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1: Eu estou aqui fazendo, nos nossos programas desta semana, um apelo aos nossos colegas de rádio. 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E é muito fácil, você vai mandar a sua mensagem, um minuto você vai gastar, acho que nem isso, pelo nosso WhatsApp 61 999 369557, 61 999 369557. Manda aí a mensagem dizendo assim: Adelson Moura, aqui é rádio tal, assim assim, na nossa emissora em tal cidade, o seu programa passa às tantas horas. E este levantamento é de suma importância para nós. Eu conto com a sua colaboração, você que é nosso colega, nosso parceiro, aqui na Rádio Estúdio Brasil.
2: Não tem jeito, meu compadre. Vambora. Ela vacilou comigo, nós estamos aí. Tudo certo.

0: Olha só quem reaparece por aqui no nosso programa.
1: Bom dia, meu amigo Edelson Moura.
0: Bom dia, tudo boa bem? Tarde, boa
1: Esse
0: noite.
1: Esse é o segundo áudio.
0: Opa, pode mandar
1: aí,
0: mais.
1: Tudo bacana?
0: Tudo bacana.
1: É, manda um alôzinho aí pra gente. Aqui, Nova Canaã do Norte, Mato
0: é claro.
1: Grosso. Aqui é o Nonatinho.
0: Ô, Nonatinho. Programa. Beleza.
1: E aqui minha esposa tá aqui ao meu lado, hein? Maria dos Remédios. É outra Zélia ao seu lado, viu?
0: É
1: não
0: mesmo?
1: Larga de jeito nenhum.
0: Olha só, tá
1: certo. Um abraço, meu amigo Edelson Moura.
0: Ô, Nonatinho, muito obrigado aí pelo seu segundo áudio enviado aqui para os nossos programas. Um abraço a Maria dos Remédios também, muito obrigado pela audiência no Edelson Moura e no Ligação Nacional, lá em Canaã.

0: dia,
1: Edelson.
0: Eu peguei esse número, você falou, eu anotei, não sei se eu anotei errado.
1: Tá certinho,
0: mas eu não anoto, se eu tiver anotado errado, não tem nada não. Antes já, eu tá quero certo. Falar com você,
1: pois
0: eu
1: não.
0: Adoro você, pena de quando. Tem uns 40, 50 anos que eu
1: Nossa,
0: ouço sua voz.
1: Que beleza.
0: E há muito tempo você trabalhando aí na Rádio Nacional.
1: Verdade.
0: Eu andei até aí um tempo, eu tava em Brasília trabalhando e eu fui aí na Rádio Nacional, onde você.
1: Olha, que bacana.
0: Há muito tempo, foi em 85.
1: Nossa!
0: Sabe? Andei onde você.
1: Já
0: depois disso, sempre eu vou aí, mas aí nunca mais procurei falar com você.
1: Pois não.
0: Ai, mas é meu prazer, se der certo pra mim falar com você.
1: Sim.
0: Eu amo você, eu amo sua voz. Ai, Maria, eu gosto demais de você, viu?
1: Obrigado, minha amiga.
0: Aí eu quero pedir. Eu quero ouvir uma música de Amado Batista.
1: Sim.
0: Amado Batista, aquela borboleta azul, se
1: muito
0: puder ser.
1: Bem. Vou tocar para você com todo prazer. Muito obrigado por esse carinho, por essa atenção. Helenice Oliveira, esta é a nossa ouvinte que mandou a mensagem aqui agora. Então vamos nós, tocando para ela, Franklin Russo. Amado Batista, Borboleta Azul.

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3: Galera, eu nunca vi um tempo tão esquisito esse que nós estamos vivendo. Porque nós não podemos negar que Deus é todo amor. Nós não podemos negar que Deus pede para que amemos uns aos outros como a si mesmo. E é pensando dessa forma que eu, às vezes, eu estranho profundamente o que vem acontecendo com os seres humanos na face da Terra. Esses dias eu estava vendo um vídeo na internet. O cidadão passa por uma senhora que vinha numa calçada com a sacolinha, uma senhora de mais de 60 anos. E do nada, o cidadão dá uma facada na senhora e vai embora, como se nada tivesse acontecido. Como se aquilo que ele fez foi uma diversão. Pronto, deu a facada e continuou caminhando na calçada como se nada tivesse acontecido. Meu Deus, quanta falta de amor no coração de uma pessoa, quanta perversidade que nós estamos vendo no mundo acontecer no dia a dia. Tá brabo mesmo, viu? Tá difícil.

0: O MF.
1: Atenção.
0: Atenção.
1: Fala meu nome, porra.
2: MF, o que Guilherme?
3: E agora, a hora do besteirol. Oi, menina.
4: Oi, Edelson.
3: Gente, eu tô esperando chegar aos 50 anos de casado pra casar de novo, porque a gente casa novamente, né?
4: Ainda vai demorar ainda, anos, Deus. Né? Ainda vai demorar 6 anos.
3: 6 anos, faltando 6 anos. É bodas de ouro.
4: Bodas de ouro.
3: Que chique. Olha, não é fácil, não.
4: Rapaz, eu vou ganhar uma viagem.
3: Aguentar uma mulher, olha, aguentar.
4: Já tá programando.
3: Aguentar uma mulher 50 anos.
4: Olha,
3: né,
4: vou te contar
3: não é
4: um
3: fácil,
4: negócio,
3: não,
4: Nara. Aguentar um homem 50 anos. E outra coisa. Aí vem a parte mais complicada.
3: É
4: mais de 10 anos mais velho que você, aí você imagina, né?
3: Mas eu não sou enjoado, não, Zé. Eu não sou enjoado, não.
4: Não tô dizendo que você é enjoado, você já colocou aqui na puxa, tá vendo, né?
3: Eu sou muito menos enjoado que Franklin Russo.
4: Franklin
3: é enjoado, Zé. Ele é muito enjoado.
4: Não, Simone,
3: não é
4: enjoado, não.
3: Não é, não?
4: Simone diz que ele é top das galáxias.
3: Mas eu sou menos enjoado que Charles Helpe. Não sou, não?
4: É, não, aí um pouquinho.
3: É, mais do que Charles Helpe, eu sou.
4: Ganhou,
3: né? Ganhou. Oh, meu Deus. Qual é o besteirão de hoje?
4: Olha só, se a Mônica é de Maurício, de quem é a Magali?
3: Se a Mônica
4: é do
3: Maurício. Maurício é o criador, né, da Mônica. Magali é do Maurício também, né? É dele também.
4: Não.
3: Não? De quem é a Magali?
4: Da mãe dela, ué.
3: Olha, tem tanta besteira melhor de vocês trazerem. Essa aí não valeu, não.
4: Eu acho que valeu.
3: O caso aqui é hora do besteirol. É besteira boa. É besteira que tem lógica, que dê sentido, que dê alegria para as pessoas. Isso aí é uma tristeza. Parece que saiu do cemitério.
4: O
3: que é isso? Tchau, menina.
4: Tchau, Edelson.
5: Aí, Júnior, o que será que tinha naquele áudio, hein, meu irmão?
6: César, eu também quero saber, viu?

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7: Quem é que não gosta de ter uma segurança de vida? Ou ganhar um dinheirinho legal, se organizar... Ficar com a vida organizadinha, né? O meu amigo Valdeir, ele é lá da Bahia. Ele vem todo mês buscar aqui uma carrada de produtos para distribuir pelos interiores da Bahia. São produtos da saúde com beleza que circulam em uma região que ele atua já há mais de 10 anos, revendendo os nossos produtos. Eu perguntei para ele assim: ô, Valdeir, vale a pena você sair de tão longe para vir para cá buscar? Porque eu não mando esses produtos e tal. 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

0: Marcelo Melão nos teclados. Direto de Patrocínio. Quem curtiu faz barulho nesse lugar?
1: Dona Joana, minha amiga, minha ouvinte, lá de Colniza, no estado de Mato Grosso.
2: Boa noite, Adelcio Moura.
1: Oi, Dona Joana.
2: Tudo beleza?
1: Tudo
2: aqui
1: beleza.
2: É Dona Joana, de Colniza, Mato Grosso.
1: Ô, Dona Joana.
2: Eu ouço o seu programa todo dia, né, pela Rádio FM.
1: Legal demais, Dona Joana. Muito amiga, obrigado.
2: Colniza, Mato Grosso.
1: Certo, amiga. Ela está lá em Colniza, curtindo Edelson Moura. Por isso que eu falo, né, gente? Esse locutor chega longe, meu Deus do céu. Eita, locutorzinho danado, esse Edelson Moura. Uma maravilha. Obrigado, viu, Dona Joana? Vai essa próxima música para a senhora e para todos aí de Colniza.
3: Existe uma teoria que se chama 90-10, onde uma pessoa tem 90% daquilo que você procura em alguém, só que você foca naqueles 10% que falta. Aí você sai pra rua, se aventura, e realmente você encontra aqueles 10%, mas não se deu conta que perdeu os 90%.

0: Os 10% a gente deixa pro garçom, não
1: é
0: não?
1: É, minha gente, estou crescendo as redes sociais do Edelson Moura, lentamente os meus queridos seguidores vão chegando. Já estou encostando nos 140 mil seguidores no TikTok. No Instagram já ultrapassei os 100 mil seguidores, já estou com quase 105 mil seguidores. É, no Facebook também já estou encostando nos 140 mil seguidores.

0: Galera, vou embora. Obrigado a todo mundo pela audiência do programa de hoje. Fiquem todos com Deus e até o nosso novo encontro, Brasil!
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E agora, Corrinha, olha o velho aqui de volta, galera, com chuva e tudo, ô dó. Bom dia, Pedra, bom dia, ouvintes, bom dia, galera. Começa agora a festa no seu rádio, tá começando mais um programa Amanhecer no Sertão pela 98.7. Pedra FM. Hoje é dia 1º de junho, segunda-feira, dia da preguiça e da ressaca. Mas a menina Corrinha tá de pé aqui. Diz que foi gandaia ontem, mas chegou em casa cedo. Mamãe foi buscar ela em Venturosa. Ô, Kengar, é a fuleira da praga. Corre daqui, vai Kengar em Venturosa. Eu, hein? Parece que... Ainda bem que ela não bebe, viu? Bebe não. Fica medo, só... parece que ela fuma um cigarrinho do capeta, que ela chega meia doida aqui. São 4h41, gente boa, Luaído. Hoje eu peguei a Ilda na cama só. Puxando uma paia, não foi a Ilda, perdeu a hora. Ela e a menina de Venturosa, Miriam de Venturosa, também perdeu a hora. Bem feito pra elas. E um bom dia pra vocês aí no curral, tirando aquele leite, Maria Nori com seu raio ligado, Senira. Você, meu compadre da cidade da Pedra e das cidades vizinhas, seja todos bem-vindos. Um bom programa pra

cada um de vocês. O telefone é o 9148-4215. Eu ainda estou meio ruim dos olhos, mas dá para ir olhando ali a hora no relógio, que já são 4h40 e quase 43. E eu vou parar de zoada nessa cibolona, sebo. Corrinha, eu tava com saudade de tu, ninguém tu deu. Faz tempo? Aí dentro. Bora, corri, aperta o dedo, doida.

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ouçam bem os uns, acredite em Deus, que o mundo ainda não está perdido. 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

0: 5:05, 5:05. Alô, Maria Nora, aí no fundão. Bom dia, minha vaqueira. Um bom dia pra Hilda também. Disse eu não perdi a hora, não, abestalhada. Eu pensei que tu não ia vir. Eu vim, neguinha. Tava chovendo ainda, né? Mas pra quem fez a cirurgia no olho sexta-feira, vim dando um jeitinho, na paciência, que eu já fiquei fora aí uns 4 dias. A gente tem que aproveitar o máximo que puder o dia que dá pra vir. Mas eu já tô normal já, graças a Deus. Daqui pra frente agora o mato cai a folha. Um abraço pra Zé Cachimbo, que com certeza essa noite ele dormiu bem, né? Que começou a chover já foi de madrugada. Ele deve ter expulsado os cachorros lá debaixo do fogão e tibungou debaixo. Tomou a vaga dos bichinhos. Um abraço pra você que tá curtindo aí no curral, tirando leite. Claudinho de Quino, um abraço. Essa turma da Bica de Baixo também. Bom dia para minhas amigas dona de casa. Vocês na limpeza da cidade, você gari, aquele abraço. 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Olha o telefone chamando Corrinha. Ô, Corrinha, tá tendo aí, neguinha? Já tirou do gancho? Tirou. Corrinha, Corrita. Alô, você do telefone, bom dia.
1: Bom dia,
0: o que eu falo?
1: Ivan, Matilé.
0: Ô, Ivan, baixa mais o volume um pouquinho aí, meu amigão.
1: E agora?
0: Agora tá a primeira, pode ficar à vontade.
1: Eu gostaria, Matilé, de pedir a música de Milionário José Rico, No Corre, Corre da Vida.
0: Pode oferecer.
1: Ofereço a você, a Romeu.
0: Obrigado.
1: A Nanu, a Cleide, a seu Zé Cício, a Maria e a todos que estiveram ouvindo a Pedra FM.
0: Obrigado, meu velho amigo. Abraço pra você e pra toda a sua família. 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São 5:16. Ô, corrinha, traga uma música daquelas, corrinha. Daquelas de corno da chifrada nas paredes, corrinha. Tu traz, neguinha? Tu bota, eu boto ou não boto? Não? Aí dentro.

Bom dia, macho velho. Macho velho, eu gostaria que você tocasse aí o réu. Eu não estou lembrado no momento se é Eduardo Costa ou se é Léo Magalhães que canta, mas dá uma pesquisadazinha aí. Essa música aí eu quero oferecer a todos os ouvintes que nesse momento tá ligadinho aí na mais ouvida. E quero aproveitar e mandar aquele bom dia, aquele abração para o meu amigo Zé Cachimbo, Caba Véi Macho, lá no Sítio Fundão aí ligadinho na PLFM. Um abração para você, meu amigo. Um abraço aí para Maria Nório, para minha amiga Hilda, para o meu amigo Cleide, né? Gabriel, a amiga Cuca, também para a amiga Maroca, né? E sua mamãe lá no povoado Posto Boi, o famoso Zé da Canga, né? O Zuza, também mandar aquele abraço aí para Joelma, para o amigo Danda lá no Travessão, e para toda essa gente boa, macho rei, para o amigo Rompe Feira na Fazenda Caldeirão. O José Rinaldo, grande fazendeiro ali no Sítio Recanto, também ligadinho. E toda essa gente boa aí de Venturosa, Lagoinha, Pedra, Arco Verde, Buíque. Toda essa gente ligadinha aí. Também um abraço aí pro velho amigo Deon, aqui nos Olhos d'Água. Meu amigo Isael, Marilene. Valeu, macho velho.

Bom dia, macho velho. Aqui é Renan do Sítio Astro Mel. Coloca aí a loira do carro branco sem pareia. Quero oferecer aqui a Galeguinha Marcha Lenta, a Junho Caveira, a Adriel, aos tiradores do leite Léo Zumba, José Wellington e José Diego, a meu pai Fiap e a todos os tiradores do leite. Cuida.

Bom dia, Macho Velho, aqui Zé Irando, Sítio Novo. Gostaria de ouvir a música com Valéria Barba, que é uma preferida, para oferecer a meu amigo Marcel, meu amigo Edinho, Padre Zé, Severino, a compadre Dada no Sítio Piranga, Padre Gonçalo, e a meu amigo Vavá no Sítio Lagoa da Pedra, a Tonha de Catonha das Panelas, e a todos que estão curtindo essa rádio maravilhosa, a Pedra FM. Então, bom dia, Macho Velho.

Bom, de macho, é aqui é Rosa da Veneza. Gostaria de ouvir a música de Dominguinho Ana Maria para oferecer à minha família a torcida ralha, a minha filha dos olhos d'água. Bom dia.

Bom dia, Macho R, aqui quem fala é Zé Rolinha. Macho R, quero ouvir com a mais é disso. Blusa Amarela, oferecer para Sidney, para Sérgio, para Luiz Carlos, para Neco do Vialejo, para João de Barra Nova, para todos que estiverem ouvindo essa rádio, Macho R. Obrigado, Macho R.

0: Manda reino!
1: Alô, eu já Ferreira, lá em Rondônia.

minha McLaren. Duas da Rua 9. Eu que eu vi só em áudio com milionários da Rio para oferecer a você, a Romeu, a Ligada Verão, Vinícius, Alito Pedreira, Serginho, Cida, Carliane, Demar e Alice, da Beira do Bar, Neném do Fumo, Neném do Fumo, Vaca Véia, Besouro, Neto do Jaleiro, Luz do Cumba, Maroca. Alau, Amauri, Gerardo Nataí, Zanito Mosclara, Armando Brasil, Doca Tenoro, meus primos no Parque de Vaquejada, Zé Carlos, Helene, Bolo, Fazenda Ribeirinha, Nas Rosas da Rua Nova, Baixinha, a Franca, Edivaldo, seu Franco, seu filho do Alegre, Pino de Dedeira, a Valeira. E a todos que estiverem ouvindo esse maravilhoso programa, não esquecendo a família Barra Nova, João Zé e Giovanni. A beleza? Valeu, Marcos. Sonho Alto, com o milionário Zé Rico. Então, bom dia, bom programa para você, Marcos Zé. Lembrar o compadre Romeu. Diga a ele que eu sou filho, quando ele fala meu nome. Se ele recorda, ele era pequeno, né, nessa época. Não lembro. Valeu, Marcos. Interromper teu... Boa viagem. Valeu.

5 horas e 50 minutos, gente boa. Essa aí é de doido perder o juiz, viu? Se Zaquiel tava escutando essa música, ele deve ter dado umas duas chifradas aí no Mourão do Curral, que ele é meio doido. Um abraço, um bom dia pra meu amigo Vaca Véia, na Bica de Baixo, Neném do Fumo, Nena Ureia e Canela Seca, que a vida agora aprendeu uma safadeza aí, que a vida é me chamar de corno. Eu nem conheço ela. E ela fica só me chamando de corno, dizendo que vem aqui na rádio. Quando você vir, não se esqueça, traga meio 20 conto, viu? Sua orelha de elefante. Parece que é parenta de Neném do Fumo. Agora sim, o meu velho amigo Zé Rola, esse aí é macho que nem praia de Macambira. Um abraço pra ele, né? O Zé Rolinha com a sua esposa, Luiz Carlos e sua turma aí na fazenda Peixe Piaba, Neco do Vialejo, também ligadinho, aquele abraço. Valdo lá do sítio Prato, um abraço pra você. O meu amigo Catito, Pedro Henrique, Pedro Gouveia, Soró, Zé Dinane, aquele abraço. Meu amigo Babum lá do sítio Impoeira e sua mamãe Benilda, Zé Cuitim, bom dia pra você aí na Fazenda Esperança, Zé da Solidade, Senira, Marina lá do Horizonte Alegre, bom dia pra você, minha vaqueira, Tião Boiadeiro e o vaqueirinho Breno. Ainda tem Severina Pereira com a sua galera lá do sítio do meio, Maria Anório com a sua turma lá no sítio Fundão, Lucas Oliveira, aquele abraço, Isaquiel cheio de gaia, chifrudo, touro véi, um bom dia pra tu também, viu? Um abraço, um bom dia pra Betão e Neide lá da chácara Deus é Fiel do sítio Cajueiro. Quem mais? Maroquita lá no Poço do Boi, Zé Buchinha lá na cidade de Venturosa, ligadinha. Ainda tem o grande vereador do Dé de Venturosa, Cláudio de Quino, Zé de Quino, Lucas Oliveira, um bom dia pra você. E ele, meu amigo Aldério, lá do Parque Nezinho de Basto, na cidade de Venturosa. Ainda tem meu amigo Maciel e Lucicleide lá no Urubu. O Roberto de Beijo é outro que tá ligadinho. Rodrigues aí na cidade de Venturosa, aquele abraço. É claro, a turma aí na Engazeira também estão curtindo o programa, é bom demais. Daqui a pouco a gente manda mais um abraço para essa galera.

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Foi lá que a Nena Ureia Seca deu o primeiro calote ali naquela região. Nenê me falou quarta-feira. Disse, ó, essa tá dessa Nena, né, bicho de se criar em casa não, viu, Marco Velho? Eu digo, e por que você fica falando? É você quem fala pra eu que ela fica me chamando de corno e de viado direto. Ele disse, não, não é eu que falei não, foi vaca velha quem falou. Disse, essa nena, isso não é coisa, pense de criar em casa não. Disse, ela deu um calote quando eu abri o mercado, que eu ainda hoje ando torto. Aí dentro, neném. Tá vendo tu? Bom. Deixa eu ir embora por aqui. 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

0: 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Oi! 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É João Paulo, doido. Eu tô dizendo que essa corrinha parece que queima. Pois é, quer ficar de boa, pegue sua namorada, sua vizinha, jogue na moto e vá comer debaixo de um pé de pau que tem lá na frente, no bar do amigo João Carlos. É, o camarada toca, canta, o camarada é aos pés do burro, viu? É o Pizero, velho famoso. Pois é, já são 6:02. Eu tô dizendo pra ir comer lá. É outra coisa, corrinha. Corrinha dizendo, aí eu vou também. Aí dentro é pra comer essa sarapatel, buchada, mocotó. Essa prostituta só pensa naquilo. Parece que tirou cola estragada. Cachimbo essa noite não. E nem tomou nenhuma pininha. Nem fumou um cachimbo da paz. Não. Assim tá bom, então vamos de música.
1: Bom dia, macho velho. Aqui é Jorge Vitorino. Quero escutar aí a toalha do boi por esquinho. Quero oferecer pro vaqueirão, pro tirador de leite. Pessoal, quero agradecer ao pessoal que teve ontem aqui, Fazenda Simão, a corrida do boi por esquinho. Boi por esquinho ontem completou 14 corridas. É, oferecer essa toalha ao público geral. Cuida, cuida. Tamo por cá.

0: Bom dia, macho velho. Aqui é novinho da fazenda Léo Zumba. Bota aí a música aí, Filha do Caminhoneiro, de Flávio Moreno. Oferecer a meu irmão Diego, a vaqueirama lá de fazenda do Maneco Gó, a Renan, Andriel, Galeguinho, a Nego Bola, João Pedro, o Mourão Júnior. E a Maneco Gó. Oferecer também a Fiapo, a Carlinha, a Pica-Pau e a Velbia. Chama.
1: Esta canção fala da filha de um caminhoneiro, uma história real que aconteceu na cidade de Castelo, no estado do Espírito Santo. E para contar essa melodia, eu, Denis Gerais, convido meu amigo Flávio Moreno, o mais apaixonado da Bahia.
2: E essa vai em memória, a filha do meu amigo caminhoneiro.

Bom dia, macho véi. Aqui é Jorge Vitorino. Eu quero escutar essa toada aí que fala na festa da Fazenda Simão, convidando a Vaquirama e o público em geral, cantada por Juninho Santos. Letra de Dedé Vitorino. Cuida, cuida. Tu hoje vai ser conversando muito, isso. Tu fala mais pouco e bota as músicas pra tocar. Oferecer aos meninos do Poço do Boi, Bagoré, Riacho do Pau, meu amigo Jurandir, lá no Sangador do Açude, lá na Fazenda Caldeirão, menino da Lagoa Seca, do Alegre, meus amigos lá do Gini Papim. Bora, vá, cuida, vá, hora de tirar o leite. O negócio tá bom. Vá, tem uma vaca que o nome dela é Cacimba, vaca muito boa. Oferecer aos meninos do Azé Vem, Flávio Brito, Félio Vitorino, a Fofa ali na Serra, o Engenheiro, Rolex. Cuida, cuida. Olha o público em geral, minha amiga Maroca, Tampucá. Cuida, cuida.

Bom dia, macho velho. Eu gostaria de escutar aí uma música do tempo da periferia. Sou o menino aqui da Lagoa do Curral, vizinho de São Domingos.

Bom dia, meu amigo Machuéia, aqui é JB da Veneza. Gostaria de ouvir uma música aí com o Zé Cício Forrozeiro, pra com ela oferecer, ali no Sítio Buqueirão, nosso amigo Fã Carvalho, Ronaldo, Raniel, Paulinho, Roberto, Raquel, Maria Paula, no Alegre, nosso amigo Dedeira, Ronaldo, aqui na Veneza, Neco do Vialejo, Vilazo, Salete, Sonha, Tineu, Genô, sua esposa nega, Neném do Fumo, Vaca Véia, Zé Rolinha, Tony Desi, na Fazenda Salamão, nosso amigo Levi, Sarafim, Jess de Quino, Sérgio, Nego Cabaceiro e sua esposa Lúcia e suas filhas, Riacho do Pau Toco e Nega, Laio e sua esposa, Região Facada, no Sítio Gia, nosso amigo Francisco Belo, sua esposa Dona Angel, Doutor Lela, Noé, Xuxo Preto, Marcelo Neve, Serra da Vera.

Bom dia, Macho Velho. Bom dia, bom dia. Bota aí a entrada com o Zé e o Zé Inaldo. Pra oferecer a compadre Sérgio, a Zé Coitinho, a Aldélio Luquinha, seu daí no Parque Nézinho de Baixo, a Dejaci Ivan, Fazenda Pé de Serrote, Mané Macaro, Matheus Macaro, a Jorge Dedé, lá no Simão, a Paulo Ferraz, Jacu, a Chumbada, a Roberto de Beijo, Léo Leite e ao Cava dos Guiné. Ele não levou os Guiné porque eu não tava. Ele disse só levou o que era pra eu não comer, porque eu não ia, que eu disse aí que nós íamos pra uma disputa de um torneio. Aí ele levou os Guiné um, porque eu não tava lá. Eu tô com um aí de cava. Trouxeram um pé pra aqui no outro dia, Roberto. Não, levar um pé pra nós comer. Quando eu cheguei, não tinha nem o casco do pé bom mais. Meto tudo.

Macho Velho, aqui é a Jusilene, da Rua São José. Gostaria de ouvir uma música com o nome de Angola Lacerda, Macho Velho. Com ela eu ofereço a minha filha Luana, a minha esposa Lil, a meu filho Luciano, meu neto Maria Vitória João Faustino, ofereço a dona Virgínia, aqui na Rua do Bar São José, oferecendo a Silêncio de Fundão, a Maria Honório, sem esquecer também Santana no Parque de Vaquejada, João Pifeiro na Fazenda Caldeirão, Dona Luz daí perto da rádio, a Silêncio Siqueira, a Passionita na Rua Nova, e a todos os ouvintes dessa maravilhosa rádio, sem esquecer Peitica, nem Geraldo Pereira, nem JL, nem Macho Velho, nem Alfredo. Vai para todos vocês.

bom dia, macho velho, máquina. Aqui é Russo da Fazenda Caldeirão. Gostaria de ouvir um forró, o cantador da Ema, para oferecer a Roberto de Beijaíno Urubu, a Matheus aqui na Fazenda Caldeirão, a Francinalda aqui na Fazenda Caldeirão, a Nanda aqui na Fazenda Caldeirão, a Vovó Maroca no Posto Boi, a Lourdes Paulino lá no Cumbre, a Brugueira da Reciclagem Mirma aí na Pedra, a Nega de Toco aqui na Fazenda Caldeirão, a Juninho, a João Paulo e a Ronaldo aí nas Panelas, a Claudinho de Quino na Fazenda Tira Couro, a Isaquiel lá na Bica e a toda a galera que está escutando essa rádio. Valeu, macho velho, cuida!

Camacho Rei Cuda, que é Matheus. Volta aí, Zezé de Camargo. Pedras. Pra oferecer a caceteira do Brega. A Andrezinho. A Josia Cangaço. A Franço. A Maciel. A Roberto de Beijo. A Leolete. A Marcelo de Edom. A Giba lá nas areias. E a todos.

Bom dia, macho velho. Bom dia, pesqueria na área. Gostaria de ver a música de Cirano e Cirino. Meu cavalo já chegou. Eu ofereço aí ao pessoal da Bica de Baixo, pessoal da Bica de Cima, a Ezequiel aí, seu fã, ao pessoal da Fazenda Caldeirão, a Tita e seu Paulo aí do Rancho Alegre, ao pessoal que trabalha aqui no bar, restaurante Ponto dos Amigos, ao pessoal aí do Ouro Bar e ao pessoal aqui da Pedra. Pedra FM, o caminhão carregado de melancia. Cuida, macho velho. Ô, macho velho, tu tem duas de cinco, tem? O meu fiquei, mano.

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4: Bom dia, mais velho, que nem da Santa Caldeirão. Já tem pai. Eu gostaria de ouvir uma música das antigas de Leonardo e Eduardo Costa. Qualquer uma. Eu gostaria de ser a minha esposa, meus filhos. A Josina Fernanda Caldeirão. Seu João Pifilho, Dona Fátima e família. Meu amigo Rose, da Fazenda Caldeirão, minha amiga Eliane Vara Lastonella, Bruguera da Resticar, seu esposo e sua família, meu compadre Jurandir, minha amiga Márcia, lá no Riacho do Pai, seu esposo Macaíba, e para todos os ouvintes dessa maravilhosa rádio, aonde estiver ouvindo, tenham todos um bom dia, ótima segunda para todos.

Amigo irmão, ame os campos, os rios, as matas, os pássaros e tudo aquilo que se move sobre a terra, pois tudo isso é a natureza.

bom dia, Márcio Velho, um bom dia, Corrinha. Aqui é Sorocinho, tá servindo. Só como dizer com o Zé Filho e Luizinho, por favor. Pra oferecer a Pedinha, a Pedro, a Sérgio, ao Nego Di, a Zezita, a Adriano, a Ivan e a Ninha, a Dejacina, a Fazenda Pedro Serrote, a Aldeia, a Sildeí, a Lucas, a Návora Amarela, a Dedé, ao amigo Zé Coitinho, na Esperança, a Roberto Beijo. Cuida, Roberto Beijo. Marcar o dia pra nós botar Guaraná de novo, né? E que nós fechamos lá em Jorge, nós estamos. Ou então sábado lá em Pedinho. Paulo Ferraz na Laje de Raposa. A Paulo Ferraz, a Jorge Vitorino, a Vânia Borreguinha, a Dedé. E aquela galera boa que fez presença lá. O Jorge Vitorino. A unidade do mundo inteiro, Zé, que é na bica de baixo. No Alegre, Gilmarinho, Dedeira, Gatinha, meu compadre Henrique no Oiteirinho. Os meninos estão pegados lá em Diego uma hora dessa. Isso aqui é uma vida boa, a chuva batendo e acaba tirando leite, ó.

0: São 7 horas, galera, e 29 minutos, 7h29. O programa Amanhecer no Sertão vai chegando no final, né? Tá garoando forte, a gente vai pegando a manga do meio por aqui. Amanhã eu e a menina Corrinha, que ela, eu perguntei a ela, de Corrita, tu tava fazendo o que ontem? Tu cachimbasse ontem e ela... aí dentro. Eita, gente boa, fique todos com Deus, um abraço, eu e Corrita, vamos embora, amanhã nós se encontra outra vez, ou de novo. Fui, tchau.
1: Ah, vai te embora, carniça.

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2: Olá, minha gente amiga e querida de todo o Brasil, está entrando no ar a partir de agora, mais um programa Amado Batista, o mais amado do Brasil. Tá tudo bem com vocês? Tudo na Santa Paz? Por aqui nós estamos às mil maravilhas com o nosso programa Amado Batista. Tá tudo bem, né, gente? Graças a Deus. Eu quero desejar aqui a todo mundo saúde, muita paz, muita tranquilidade, muito amor no coração. E nós estamos precisando disso, né? Estamos precisando muito disso. Que todos encontrem o conforto necessário para uma vida bela, uma vida bacana. Franklin Russo, a família, todo mundo aí já, sentindo saudade do Edelson Moura, né, de mais um encontro, que logo, logo estaremos aí de volta, meu amigo velho. E vamos também aproveitar a oportunidade, mandar um grande abraço para os nossos conterrâneos lá no estado de Sergipe. Estivemos lá agora, mais uma vez, dando uma voltinha pela nossa terra, pela nossa querida cidade, o lugar onde nascemos, né? E aproveitamos para visitar os nossos amigos, os nossos irmãos, os nossos familiares também. Charles Elp está aqui querendo ir também. Se a próxima vez eu vou levá-lo. Ele vai comigo porque diz que ele não leva, não vai, que não sei o quê, vai, não vai. Mas da próxima vez eu levo você, Charles Elp. Vamos começar o programa, minha gente. Trazendo a primeira de hoje, Sol Vermelho.

0: Nina, diga lá, minha amiga.
1: Oi. Bom dia, boa tarde, boa noite.
0: Bom dia, boa tarde, boa noite.
1: Aqui é a Idalina, de Cerejeiras, Rondônia.
0: Oi, Idalina.
1: Chácara Boa Esperança, setor Prainha.
0: Certo.
1: Estou mandando esse áudio para pedir uma música para você. Folha Seca, ofereço para todos os meus amigos.
0: Pois não.
1: Todos os locutores da Rádio Ondas Verdes.
0: Certo.
1: É um barato para nós aqui também.
0: Muito boa.
1: E ofereço essa música para vocês aí também.
0: Obrigado.
1: Dizer para você que eu amo esse programa toda vida. Eu gosto muito desse programa.
0: Que beleza.
1: Eu assisto aqui o Ligação Nacional e o programa do Amado Batista.
0: Olha só.
1: Todos os dois eu assisto. Então, eu vi você falando esse dia que era para mim as pessoas mandar áudio.
0: Sim.
1: Eu mandei. Aqui tem dois áudios que não foi nem visualizado ainda.
0: É, mas agora eu tô visualizando.
1: Espero em Deus que eu vou ouvir esse agora, tá?
0: Vai.
1: Um abraço, um beijo pra você.
0: Outro, amiga.
1: E dizer que aqui nós estamos todos tranquilos, todos bem.
0: Que bom.
1: E nós amamos seu programa, tá?
0: Obrigado,
1: então,
0: minha amiga.
1: Vou terminar. Tchau, obrigado.
0: Tchau, obrigado.
1: E que Deus dê muitas saúde para todos os nós.
0: Ah, amém. Pra você também, minha amiga. Obrigado, Idalina. Um abraço em todos de Cerejeiras. E vamos curtir, meus amigos. Folha Seca.

0: por aqui, eu continuo na apresentação deste programa lindo, maravilhoso. É o programa Amado Batista, apresentado por este amigo do rádio, Edelson Moura. Vamos lá, meu povo.
1: Eu tô ouvindo o senhor.
0: Tá ouvindo?
1: É 7:30, tô ouvindo o senhor.
0: Ah, que bom.
1: Ah, que maravilha. Ah, aqui sai o seu programa na 92.
0: Sim. Que bacana, hein? Legal, obrigado aí, viu, pela audiência. É lá de Bacabal, no Maranhão. Tá me ouvindo? Eu tô ouvindo, senhor. Eu tô ouvindo. É o ouvinte lá de Bacabal, ouvinte nossa. Obrigado, viu? Muito obrigado. Vamos tocar Tá Com Raiva de Mim.

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Tenha espiritualidade. Veja significado nas mínimas coisas, nos detalhes. A flor pequenina que se abre é um sorriso da natureza. A brisa leve é remédio para os pulmões. A água cristalina limpa e embeleza. A luz tênue afasta as trevas. A veste humilde agasalha. O trabalho singelo dá vida e suprimento. Vistas do alto de um monte, as coisas grandes parecem pequenas. Ali, ao seu lado, as pequenas serão maiores do que as grandes distantes. Preste atenção às coisas pequenas, e elas terão grande significado. É espiritualidade a atenção que se dá às coisas pequenas. Muito bem, que mensagem linda, não é, minha gente? No nosso quadro, já dizia o véio deitado. E agora, vamos trazer a música Noite Linda com Amado Batista.

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1: Sete horas e 58 minutos.
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0: Olá, Pedra! Oi, oi, minha gente! Bom dia, bom dia! Tô chegando aqui na Mais Ouvida, tô chegando em 98,7, a estação que bomba em audiência. Uma manhã de segunda-feira maravilhosa pra você. A partir de agora, um verdadeiro turbilhão musical no seu rádio, aquela saladinha music só você conhece. Hoje é 1º de junho de 2026. Vamos nessa, porque a festa musical tá no ar, com muita alegria, descontração, muita animação no seu rádio. 8h06, bom dia pra você, amiga do lado de casa, pra você que tá no comércio da cidade. Bom dia pra você, internauta que nos ouve através da internet. Sejam todos bem-vindos e bem-vindas. A partir de agora, a linha interativa está liberada no 99148-4215. Você pode solicitar sua música também através do WhatsApp. 99158-4337 é o WhatsApp aqui do programa Super Manhã. Bom dia, bom dia. Sejam sempre todos bem-vindos a Mais Ouvida.
1: Oi, bom dia!
0: Oi, B7.
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4: Lembro-me ainda quando era criança e divertia as pessoas com a ideia de que eu jamais ficaria velho. Morrer então, nem pensar. Eu jamais iria morrer. Conforme fui crescendo também minha convicção. Quando desabrochava a juventude, eu descobri a vida. Descobri também que o homem chora. A linda donzela com quem pensava que passaria a vida toda foi embora. Bem, consolei-me com a ideia de que perder apenas uma batalha. Afinal, para quem não morre, há muito tempo para viver. Mas de repente aquele amigo do peito, sei lá por que cargas d'água, me aprontou uma bela traição. Passado pouco tempo, uma pancada maior balançou o gigante. Agora foi meu pai que se despediu para sempre. Sem esperar a secagem das lágrimas, lá se foi também minha mãe. Ah, vida ingrata e desprovida de piedade. Ainda bem que tinha a amada para me dar seu ombro e o seu peito para levar meu pranto. Da amada também vem incompreensão e faz brotar o temporal que escureceu minha alma. Já sem saber se resta ainda um coração, vem mais um golpe. O filho ingrato fere fundo e o irmão, apoio certo que restava, me lança fora, desfere o golpe fatal. Velho, cansado foi a vida, a realidade. Também passei, agora posso compreender. Não se precisa da eternidade para ser velho, nem se precisa da morte para morrer. Eu transformei em prosa a reflexão de uma bonita poesia, de um sábio poeta. Como é que você costuma receber os contras que a vida traz? Costuma se afetar por eles a ponto de se desesperar? E então corre o risco de envelhecer depressa e morrer cedo, ainda que continue vivendo. É isso? Se permitir que as pancadas que a vida traz o afetem tanto, não terá forças para atingir suas metas. Você vive num mundo cheio de ingratidão, de incompreensão, de intrigas e brigas sem fim. Você tem que se tornar invulnerável a esses ataques externos. Pare de ouvir o que as pessoas falam, o que elas fazem. Você é você e tem que continuar. Você tem que prosseguir. Não é o caso de se tornar frio sem sentimento. A questão é entender que as dores do caminho fazem parte dele. Você tem que trilhar o caminho. Tem também que passar pelas dores. Elas fazem parte, não tem outro jeito. Mas você pode ser invulnerável. Não se deixar afetar. Continue, nunca se esqueça. Tudo vai passar. Continue então, invulnerável, sem se abater pelas dores da estrada. Porque não se precisa a eternidade para ser velho. Nem se precisa da morte.
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0: Vida na Rádio que toca as melhores, Marcos Antônio, música gospel, Quase Morri, música lindíssima demais para tocar no seu coração, ainda o som do Kleber Lucas, eu te agradeço, Deus, uma ótima segundona para você que se liga e sintoniza os 98, muito obrigado pela companhia, a audiência tá maravilhosa, bom dia, bom dia. 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Hora certinha no seu rádio, 8:19. Tá chegando o intervalo, eu volto já trazendo a sua música preferida, trazendo o seu som predileto. Aguenta aí que eu volto daqui a pouquinho, logo após o intervalo.
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3: A diva Shakira está a todo vapor nos preparativos para sua apresentação na final da Copa do Mundo de 2026. A cantora divulgou um vídeo encantador ensaiando com o grupo ugandense Triplets Ghetto Kids. As imagens mostram Shakira e as crianças dançando a coreografia de Dai Dai, a música oficial do próximo Mundial, gravada em parceria com Burna Boy. A colombiana prometeu um show inesquecível e a participação do grupo africano já garante um toque especial. Sim.

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0: Tarde musical, muito mais músicas pra você. São 8 horas em pedra, 31 minutinhos. Muito prazer, eu sou J.L. Silva.
1: J.L. Silva, ao vivo.
2: Potência!
0: 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Super manhã, a sua manhã mais linda do seu rádio. Amanhã sempre muito mais musical.
1: É bom demais, Júnior. Peça sua música.

0: Muito bem, de volta. Vamos com muito mais músicas pra você.
1: Olha a mensagem.
0: Muito bem, chegando a mensagem da Nilda, lá do Sítio Veneza, né? Tá super ligada. Bom dia, muito obrigado pela companhia. Ela diz aqui, bom dia, quero ouvir a música do Roberto Carlos, Todas as Nossas Senhoras. Ofereço para os filhos Janaína, Jéssica, Jefferson, também para as netas, né? Maria, Júlia, para Nicole, para o esposo Genivaldo, para os pais Daé, para Lindalva e também para o irmão, eu acho que é Tico, né? Acho que seja isso, né? Bom dia, bom dia, bom dia para a Geisa também, bom dia, uma excelente manhã para toda a família.
2: Oi, bom dia!
0: Mande áudio. Pode mandar seu áudio 99158-4337. Rosenilda do Sítio Veneza tá ligadazinha. Oi, Rosenilda.
3: Bom dia, JM. Aqui é Rosenilda Veneza. Gostaria de ouvir a música do Amado Batista. Aquelas bem antigas, viu? Que eu nem decoro o nome.
0: Certo.
3: Aí para oferecer a você.
0: Ok.
3: Santa Dulce da Rádio.
0: Muito obrigado.
3: Bom dia.
0: Bom dia, uma excelente manhã, minha querida. Seja sempre bem-vinda à nossa programação.

0: Aqui você pede a 98 toca, sempre a música que você gosta. Amado Batista, um toque pra Rosenilda, lá no sítio Veneza. Oi, Rosenilda, bom dia, Rosenilda.
1: Oi, bom dia!
0: Bom dia, bom dia, um bom comecinho de semana pra você. Que bom, né, ter você comigo aqui na Mais Ouvida. Nosso amigo Jefferson, na Praça Barão do Rio Branco, em Alagoinha, muito obrigado pela companhia. Sejam sempre bem-vindos à nossa programação musical. Nossa amiga Lenira Ramos em Venturosa, Zezinha, muito obrigado aí pela companhia, a turma de Venturosa. Sejam sempre bem-vindos.
1: Oi, bom dia!
0: Em Pedra, 8 horas 43 minutos, é hora do Boletim da Copa.
2: O Canadá divulgou a lista de convocados para a Copa do Mundo de 2026, apostando na força de sua geração mais talentosa da história. Entre os destaques estão o lateral Alphonso Davies, do Bayern de Munique, que foi chamado mesmo em recuperação de uma lesão muscular, além do atacante Jonathan David, um dos principais artilheiros da equipe. O técnico Jesse Marsh afirmou que este é o elenco mais forte que o país já teve e demonstrou confiança para fazer uma campanha histórica diante de sua torcida. A seleção canadense chega ao Mundial com uma base formada por jogadores que atuam em grandes ligas da Europa e da América do Norte, como Stephen Eustáquio, Tajon Buchanan e Sayo Larin. A principal dúvida está na posição de goleiro, disputada entre Maxime Crepeau e Denis Sinclair. Entre as ausências, chama atenção a não convocação do veterano Junior Hoilett, já que a comissão técnica optou por um grupo mais veloz para a competição.
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0: 31 minutinhos, bom dia, estamos de volta, trazendo o apoio todo especial da loja José Bonés Multimarcas. 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
1: 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Bom dia, Ginalda.
2: Bom dia,
1: tudo bem, minha querida?
2: Bom
1: tudo
2: dia, ótimo. Meu querido. Quem fala é Ginalda aqui do
1: Certo.
2: Gostaria de ouvir a música com Marcelo e Rayane.
1: Okay.
2: O mesmo amor, o mesmo olhar.
1: Muito bem. Certo. Oferece pra quem, minha querida? Só pra curtir, né? Muito bem. Essa é a Ginalda do bairro Alto da Boa Vista, ligada na gente. Ainda Zezinha de Venturosa, bom dia.
3: Oi, JPL, bom dia.
1: Bom dia.
3: Bota pra mim.
1: Certo.
3: Alma Vazia.
1: Ok.
3: Ofereço pra toda a minha família, a vocês.
1: Tá dado o recado.
3: Família.
1: Muito obrigado.
3: É Zezinha aqui de Venturosa.
1: Ok, minha querida.
3: Morar aqui em Oliveira, de Venturosa.
1: Valeu. Tchau, tchau.
3: Um bom
1: Muito
3: dia
1: obrigado.
3: Pra vocês.
1: Bom dia.

O próprio te fazendo companhia, chegando a música que você gosta, é o som que você pede. Marcelo e Rayane, o mesmo amor, o mesmo olhar. 8:54 agora.

0: Rosa, participando aqui da nossa programação do Super Manhã. Muito obrigado pela urgência e a companhia. A gente vai tocando a música que você gosta até às 10h30 da manhã aqui no Super Manhã. A comunicação é de JL Silva. Tá todo mundo ligado, todo mundo programado na melhor sintonia do seu rádio. A sintonia que todo mundo ama.
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2: O presidente dos Estados Unidos, Donald Trump, sublinhou que não tem pressa em chegar a um acordo de paz com o Irã, apesar dos prejuízos que o conflito está causando aos norte-americanos. Ele afirmou ter recebido garantias de que Teherã não irá adquirir armas nucleares, seja por fabricação ou compra. No entanto, o principal negociador iraniano, o presidente do parlamento, Mohammad Baqer Khalibaf, contestou a declaração de Trump, afirmando que o Irã não aceitará nenhum acordo sem garantias de que os direitos do povo iraniano serão preservados. As conversas e trocas de mensagens seguem em andamento, segundo o ministro das Relações Exteriores do Irã.

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0: Sua música preferida, o seu recado musical, tocando na melhor sintonia. São 9h12 em Pedras, satisfação imensa ter você comigo, muito prazer, eu sou J.L. Silva.
1: Potência!
0: Vamos prosseguindo neste dia 1 de junho de 2026, a festa musical vai continuando por aqui. Te mandar um abraço especial para nossa amiga Jandira Camelo, do sítio Capoeiras e Dentro, ela e toda a família, muito obrigado. Excelente manhã, Lourdes Pauline e toda a família no sítio Cumbre. Silene, Ailda, Marionório, Zé Regina e toda a família aí no Fundão, sempre nos acompanhando. Um forte abraço.
2: Aquele abraço.
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1: Mande seu áudio, 991-58-4337. Bom dia, Juscelene.
2: Bom dia, JL. Aqui é a Juscelene da São José. Gostaria de ouvir uma música com Cristi Rá, Casamento. Com ela ofereço a meus filhos.
1: Certo.
2: Ofereço a meu esposo Lio.
1: Ok.
2: A meus netos Maria Vitória, João
1: Paulo
2: e Luiz Gustavo.
1: Certinho, minha querida. Valeu.
2: Ofereço a Silene, a Craig, na Rua Nova, com a modela virtual. Ofereço a Maroca, a João Pipeiro, a você, que é um locutor nota mil, só anima.
1: Muito obrigado.
2: Ofereço também a Geraldo Pereira, com a família. Alfredo com a família.
1: Certo.
2: E a Macho Velho na Serra das Varas.
1: Muito bem.
2: Tô só curtindo, JL.
1: Ok. Muito obrigado pelo carinho. Luziene também tá ligada. Bom dia, Luziene.
3: Bom dia, Madureira. Bom dia. Aqui é o Luziene da Rua Nova. Gostaria de pedir uma música de João Gomes, a nova. Ofereço a você e a todos os ouvintes da rádio.
1: Valeu, Luziene. Uma excelente manhã. Uma boa segunda-feira pra você.
4: É festa!
1: É alegria.
4: É super manhã.
1: É super manhã comigo.
4: Com JL.
1: Sou eu mesmo.
4: Com JL.
1: Tocando sempre a música que você pede. Chegando o Gian Gelvani, convite de casamento. 9:15 agora.

0: João Gomes, aqui na Mais Ouvida, você pede, a gente toca a sua música preferida. Todo mundo ligado, todo mundo programado aqui na Estação de FM do interior de Pernambuco. Hoje é segunda-feira, né? Hoje é segunda-feira, primeiro dia do mês. É, então vamos todo mundo aqui, sintonizando os 98. A gente agradece a companhia, agradece a audiência, Lucilene, a Jucilene, né? Tá no bairro São José, tá ligadazinha nesta segunda, muito obrigado pela companhia. Então vamos prosseguindo, depois do intervalo tem a sua música preferida.
1: Oi, bom dia!
0: 9:23. 9:23.
2: Parece que a Globo terá que procurar outra protagonista. A atriz Marina Rui Barbosa recusou o papel principal na nova novela Paraíso Perdido, deixando a produção em busca de um novo nome. A notícia que circulou e pegou muitos de surpresa nos bastidores da emissora. A decisão de Marina levanta questões sobre os próximos passos da trama e quem assumirá o desafio de dar vida à personagem central.
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5: 9:24.
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2: De volta, são 9h33. Alegria, música boa e a melhor diversão no seu rádio. Então vamos nessa, nesta manhã linda demais. Bom dia pra você que vem trafegando a BR-424 aqui na Pedra, né? Vem de Arco Verde, vem de Venturosa. Muito obrigado aí, a carona gratuita no seu automóvel, né? Os nossos amigos loteiros de plantão, bom trabalho, né? Boas viagens. Muito obrigado. Nossa amiga Socorro Almeida, lá do Sítio Veneza, bom dia. É um abraço aí, obrigado pela companhia. Socorro também do Sítio Olhos d'Água, né? Lá no município de Venturosa. Bom dia!
3: Oi, bom dia!
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1: 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Bom dia, Lenira.
2: Bom dia, meu grande amigo JL. Uma feliz segunda-feira para ti e toda a família. Gostaria de ouvir Pregadores de Rosas para oferecer à minha mãe Nita, Pai Zezinho Batu e toda a sua família, a minha prima Irene com toda a sua família, a dona Maroca, toda a família, a Cicim, Casuzinha, dona Isaura e toda a família, meu grande amigo Aldério, família, Matheus, Mirim, família, a todos os meus familiares e a todos os meus amigos. Um forte abraço,
1: tá certo, minha querida.
2: Coração.
1: Muito obrigado pela companhia.
2: Amo todos por iguais. E também,
1: valeu,
2: a minha amiga Juciana.
1: Certo.
2: Estamos aqui tomando um cafezinho.
1: Que bom, hein?
2: Cuida, Jota. Cuida, te
1: valeu.
2: Amo, meu grande amigo.
1: Muito obrigado, minha querida. Vera Lúcia, está no sítio do meio. Alô, Vera. Bom dia, Vera Lúcia.
3: Bom dia, JL. Bom dia, JL. Aqui é Vera Lúcia, do sítio do meio. Tá pedindo uma música do caminhoneiro para oferecer a todos os meus filhos, a Larissa lá em Garanhuns, a Maria Noro lá no sítio Fundão, a Silene, a Afonso e a música é o caminhoneiro, e oferecer a todos vocês da rádio.
1: Muito obrigado, Vera, uma excelente manhã para você. Nazaré também tá ligada. Bom dia, Nazaré.
4: Ô Ju, bota uma música aí de Assisão.
1: Certo.
4: São João vem aí, né, Ju?
1: É, o São João tá chegando.
4: São João vem aí. O clima de São João, Ju.
1: Ok, já escolhi.
4: Show. Tchau, João. Bom dia pra você.
1: Tchau,
4: isso é pra
1: curtir
4: mesmo, viu?
1: Excelente manhã. Muito obrigado aí pela
4: tchau,
1: companhia.
4: Tô aqui no
1: tchau,
4: trabalho,
1: tchau.
4: Na luta.
1: Bom dia.
5: Oi, bom dia.
1: A Nilda do Sítio Veneza também tá ligada na gente, quer ouvir o som do Léo Magalhães, tá mandando aqui um toque para os cílios, né? Janaína, um abraço para Jéssica, para o Jefferson, para as netas dela, né? A Maria Júlia, Geisa, Nicole, para o esposo Genivaldo, também para os pais, Taé, Lindalva, para o irmão Teco e para todos da rádio. Então, muito obrigado aí pela companhia, tá todo mundo ligado aqui.

0: Canção fala da filha de um caminhoneiro, uma história real que aconteceu na cidade de Castelo, no estado do Espírito Santo. E para contar essa melodia, eu, Denis Gerais, convido meu amigo Flávio Moreno, o mais apaixonado da Bahia.
1: E essa vai em memória, a filha do meu amigo caminhoneiro.

0: Gente, a filha do caminhoneiro, valeu pra Vera Lúcia, aí no sítio do meio, município de Buíque, uma excelente manhã. Marcos Antônio, pregadores de rosa pra Lenira Ramos em Venturosa. Tivemos ainda Léo Magalhães, alô pra Nilda do sítio Veneza. E lá no começo, a Cisão pra Nazaré Leite da Rua Nova, ligada na gente. Muito obrigado, bom dia.
1: Oi, bom dia!
0: 9h55.
2: Carlo Ancelotti garantiu que não pretende cortar Neymar da lista da seleção brasileira para a Copa do Mundo de 2026, mesmo com a lesão muscular de grau 2 na panturrilha direita. O treinador afirmou que acredita na recuperação do camisa 10 a tempo da estreia do Brasil e destacou que os 26 jogadores convocados seguirão no grupo. Segundo o italiano, Neymar continuará trabalhando de forma individual até ficar disponível para voltar aos treinamentos com o restante da equipe. A lesão foi constatada após exames realizados pela CBF, que apontaram uma situação mais séria do que a divulgada inicialmente pelo Santos. O médico Rodrigo Lasmar estima um prazo de recuperação entre 2 e 3 semanas, mas Ancelotti demonstrou

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0: Bom dia, daqui a pouquinho às 10h30 tem o Jornal da 98, seu jornalismo, campeão no horário, líder na notícia e na informação. Às 11 horas o programa Temas Nordestinos com o poeta Geraldo Pereira. Meio-dia tem o programa do Edelson Moura, né? O Amado Batista Show. Muito bem, vamos prosseguindo por aqui, tocando a sua música preferida. Pode mandar seu zap zap aqui para nossa programação. A gente vai tocando com todo prazer, com todo carinho, a sua música preferida, o seu som predileto.
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0: Olha a mensagem.
1: Muito bem, chegando mensagem aqui da Patrícia do Sítio Agrestinho. Alô, Patrícia do Agrestinho. Ela diz: bom dia, JL Silva. Quem tá falando é a Patrícia do Agrestinho. Quero ouvir a música do Silvano Salles. Já chorei pra valer. Então tá dado o recado. Quem ligou pra cá também bem na hora certinha foi nosso amigo Vaca Véia do Sítio Bica de Baixo. Alô, Vaca Véia. Bom dia, né? Sua música tá chegando agora na sequência. É fé.

0: Tá aí pra gente o som do Silvano Salles aqui no programa Supermanhã. 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
2: A Petrobras anunciou uma redução de 35 centavos no preço do diesel para as distribuidoras, com a medida entrando em vigor a partir desta segunda-feira. O preço médio de venda do litro do diesel A da Petrobras para as distribuidoras passará a ser de R$ 3,80. Essa é a primeira alteração nos preços dos combustíveis da estatal em 2026 e busca manter a competitividade dos preços da companhia no mercado. A decisão foi divulgada em meio a um cenário de incertezas no mercado internacional de petróleo.

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0: De volta aqui no Super Manhã, são 10 horas mais 30 minutos. Bom dia, bom dia. Continuando, daqui a pouquinho tem um Jornal da 98. Bosa tá ligado lá no sítio Biga de Cima. Bom dia.
1: Bom dia, Jornalzinho. Aqui é o Bosa, aqui do sítio Biga de Cima. Olha, bota uma música aí de Cleide e Camargo para oferecer a todos vocês aí da rádio. A gente tá aqui da Bica de Cima, da Bica de Baixo, da Lagoa do Meio. E a todos que participam do programa Seu, tá? Que Jesus abençoe. E um bom dia.
0: Muito bem, bom dia. Tá todo mundo ligado aqui na Melhor.
2: Oi, bom dia!
0: Tá chegando pra gente Cleito e Camargo cantando aqui na Melhor. Música bonita, agora 10h30.

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1: Tá aí pra gente a Cisão. Aí eu quero meu amor. Música bonita, forrozão de primeira qualidade aqui nos 98,7. Minha gente, o programa de hoje tá terminando. Obrigado pela audiência, obrigado pela companhia. Na sequência tem o Jornal da 98. Muito obrigado. Supermanhã volta amanhã às 8 horas da manhã com muito mais músicas pra você.
2: Oi, bom dia!
1: 10h38.
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1: Olá, ouvintes. O Salmo 39, versículo 1, tem uma afirmação do rei Davi muito interessante. Aqui diz assim: pensei comigo mesmo, guardarei os meus caminhos para não pecar com a minha língua, protegerei a minha boca com a mordaça quando os ímpios estiver diante de mim. Davi, aqui ele fala da importância e do cuidado que nós devemos ter quando tivermos principalmente diante dos ímpios. Às vezes, na nossa boa vontade de querer ajudar, querer cooperar, até querer evangelizar, nós falamos mais do que devíamos. Diante dos ímpios é preciso ter muito cuidado, porque qualquer palavra pode se voltar contra nós. A palavra de Deus diz que a palavra da salvação é loucura para o mundo que perece. As coisas de Deus para o ímpio é uma loucura, ele não vai compreender. E talvez você muitas vezes até arrumou confusão porque tentou levar a palavra de Deus para pessoas que não compreendiam aquela verdade. Antes de levar a palavra, ore ao Senhor, fale com Deus, peça para Deus preparar aquele terreno para receber a semente da palavra. Eu te garanto, haverá uma efetividade muito melhor. Que Deus te abençoe e um grande abraço.
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1: Olá, bom dia para você. Hoje é segunda-feira, 1 de junho de 2026. Eu sou o J.L. Silva e esse é o Jornal da 98, que deixa você bem informado a partir de agora. TRE de Pernambuco alerta para uso de festas juninas para promoção político-eleitoral nas eleições 2026. O Tribunal Regional Eleitoral do Estado de Pernambuco emitiu um alerta na quarta-feira para coibir o uso de festas juninas, shows e eventos tradicionais apoiados ou custeados pelo poder público, como palcos de promoção pessoal e propaganda eleitoral antecipada visando as eleições gerais de 2026. Por meio do ofício circular número 106/2026, o TRE de Pernambuco determinou que os órgãos partidários orientem expressamente seus dirigentes, gestores, filiados e pré-candidatos a não utilizarem palcos, microfones, telões ou locuções oficiais dessas festividades para fins políticos.

0: Nesta segunda-feira em Pedra, chuva a qualquer momento do dia e da noite, muitas nuvens, noite com nebulosidade, com temperatura mínima de 18 graus, máxima de 21.
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0: 10 horas mais 47 minutos, 10 e 47 aqui no Jornal da 98. Manutenção emergencial suspende abastecimento de água no município de Arco Verde. A Compesa está realizando serviço e manutenção emergencial na estação elevatória, sistema de bombeamento, sistema adutor do Moxotó. Em função da ocorrência, foi necessário suspender temporariamente o fornecimento de água para o município arcoverdense. A previsão é que os serviços sejam concluídos hoje, nesta segunda-feira, dia 1º, pela manhã, quando o fornecimento de água será retomado de forma gradual. E a conta de luz em junho continua com o acréscimo da bandeira amarela. O custo adicional é de cerca de 1,88 a cada 100 kWh por hora consumidos. É o que detalha a repórter Bianca Paiva.
2: A bandeira tarifária para a conta de luz vai permanecer amarela em junho. Com isso, os consumidores de energia elétrica seguem com um custo adicional de cerca de R$ 1,88 a cada 100 kWh consumidos. Segundo a ANEEL, Agência Nacional de Energia Elétrica, o período seco no Brasil leva a uma geração hidrelétrica menor e ao acionamento de usinas termoelétricas, que tem custo mais elevado. De janeiro a abril deste ano, a bandeira tarifária permaneceu verde, sem nenhum custo, reflexo das condições favoráveis no período. Já em maio, foi acionada a bandeira amarela. O sistema de bandeiras tarifárias foi criado em 2015 pela ANEEL. De acordo com a agência, as cores são definidas a partir da previsão de variação do custo da energia em cada mês. As condições de operação do sistema de geração de energia elétrica são reavaliadas pelo ONS, Operador Nacional do Sistema Elétrico, que define a melhor estratégia de geração de energia e traça uma previsão de custos a serem cobertos pelas bandeiras. Com informações da Agência Brasil, da Rádio Nacional em Brasília, Bianca Paiva.
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0: 10 horas mais 50 minutos, 10 e 50, você sempre muito bem informado. Polícia Civil prende em flagrante investigado por armazenamento de pornografia infantil no município de Arco Verde. A Polícia Civil do Estado de Pernambuco, por meio da delegacia da 156ª Circunscrição Policial de Arco Verde, vinculada à 19ª Delegacia Seccional de Polícia, o 19º DESEC, deflagrou na sexta-feira, dia 29, a Operação de Polícia Judiciária, né, Caminhos Seguros, voltada ao enfrentamento dos crimes de exploração e abuso sexual de crianças e adolescentes praticados no ambiente digital. A ação teve por objetivo o cumprimento de mandados de busca e apreensão expedidos no curso de investigações que apuram o armazenamento, compartilhamento e distribuição de material relacionado ao abuso sexual infanto-juvenil. 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PEC pelo fim da escala 6x1 aguarda tramitação no Senado. Líder do governo quer que proposta seja aprovada até este mês de junho. Priscila Mazenotti.
3: PEC que acaba com a escala 6x1 de trabalho. Texto já chegou ao Senado e está ainda aguardando o encaminhamento do presidente da Casa, Davi Alcolumbre, para a CCJ, que é a Comissão de Constituição e Justiça. A mobilização agora será por lá. O líder do governo, senador Randolfo Rodrigues, quer que tudo seja aprovado até junho, ou seja, antes do recesso parlamentar, que começa no dia 17 de julho.
4: Assim como vencemos anteriormente, estamos acreditando na mobilização do povo brasileiro, sobretudo do povo pobre e trabalhador, daquele que pega o ônibus às 4 horas da manhã, daquele que trabalha nos caixas de supermercado, daqueles que trabalham no nos balcões de farmácia. Então, nossa mobilização vai ser para agora em junho aprovarmos o fim da escala 6x1 em definitivo no Congresso Nacional.
3: Enquanto isso, a oposição já reagiu. Na semana passada, 36 senadores assinaram uma PEC prevendo a jornada ilimitada de horas, ou seja, contra a 6x1. E aí a gente fala de 16 senadores do PL, 5 do Republicanos e do PP, mas tem senador também do PSD, do Novo, do Podemos, do Avante e do PSDB assinando. O senador Rogério Marinho do PL, que está encabeçando a proposta, comentou
5: que quem quiser trabalhar num determinado dia do ano e num determinado horário tem a possibilidade de fazer livre negociação com os patrões ou por ocasião da sua contratação ou através do seu sindicato. E que seja remunerado também por horas trabalhadas. Se você quiser trabalhar 20 horas, 30 horas, 40 horas, é possível.
3: Essa PEC, ao contrário da 6x1, já teve andamento. Foi encaminhada para a Comissão de Constituição e Justiça e aguarda relator. Uma reunião de líderes esta semana pode tratar do assunto, definir os próximos passos. Lembrando que a semana é mais curta por conta do feriado de Corpus Christi na quinta-feira. Da Rádio Nacional em Brasília, Priscila Mazenotti.
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0: Rapaz é assassinado em Tupanatinga. Um rapaz foi assassinado na noite da sexta, nas proximidades da Academia das Cidades, em Tupanatinga, no Agreste de Pernambuco. José Flobert Cavalcante Bezerra, de 18 anos, foi surpreendido por disparos de arma de fogo, não resistiu aos ferimentos e também tombou sem vida no local. Após os primeiros levantamentos periciais, o corpo foi encaminhado para o IML de Caruaru. A Polícia Civil instaurou o inquérito e segue investigando o caso para identificar a autoria e esclarecer a motivação do homicídio. E um homem é suspeito de matar a esposa a facadas em Pubi, no sertão do estado. Um jovem foi assassinado no sábado, dia 30, em Ipubi, no sertão de Pernambuco. A vítima, identificada como Maria Érica Ferreira dos Santos, de 20 anos, foi morta a facadas. De acordo com informações preliminares, o suspeito é o próprio companheiro da mulher, que fugiu do local logo após o crime. Em nota, a Polícia Civil do estado informou que a delegacia de Araripina registrou o crime. Os agentes já iniciaram as investigações e continuam os trabalhos até esclarecer todos os fatos. 10:55, 10:55, vamos agora com o Boletim da Copa.
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8: A África do Sul anunciou os 26 jogadores convocados para a Copa do Mundo de 2026 e chega ao torneio embalada pelo retorno ao Mundial após 16 anos de ausência. O técnico Hugo Bruce manteve a base da equipe que garantiu a classificação e apostou em nomes experientes, como o goleiro Rowan Williams, o volante Teboho Mokoena e o atacante Lyle Foster, do Burnley. A seleção sul-africana estreia no dia 11 de junho contra o México, pelo Grupo A, que também conta com Coreia do Sul e República Tcheca. A lista também chamou atenção pela presença de jovens promessas e de jogadores que atuam fora do país, como Oveto Makanya, do Philadelphia Union, e Ime Okon, do Hannover 96. Entre os convocados, 19 atuam no futebol sul-africano, mostrando a confiança da comissão técnica na liga local. O experiente meia Temba Zwane, de 36 anos, também foi lembrado e deve ser uma das lideranças da equipe em busca de uma campanha histórica no torneio.
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0: Está terminando agora o Jornal da 98 de hoje. Obrigado pela companhia. Amanhã a gente retorna com o Jornal da 98 às 10h30, logo após o Supermanhã. Muito obrigado pela audiência, obrigado pela companhia. Na sequência, o programa Temas Nordestinos com o poeta Geraldo Pereira. Fique ligado aí na melhor.
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Olá, meus amigos, bom dia. Estamos começando o programa Temas Nordestino pela Rádio Pedra FM a 98.7. Na apresentação do programa tem este amigo de vocês, Geraldo Pereira. No trabalho técnico é o Josinaldo Lira. Um abraço aos nossos amigos ouvintes da cidade do Sítio Fazendas e Povoado. Um abraço a todos e muito obrigado pela audiência. E nós vamos começar a nossa cantoria de viola. Já escolheu a dupla para fazer a abertura. Vamos trazer aí Antônio Eridan Pedrosa e Antônio Torquato fazendo uma homenagem ao poeta João Paraibano. Vamos ouvir a dupla. 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

0: Muito bem, acabamos de ouvir aí, né, o Antônio Elidan Pedrosa e Antônio Torquato fazendo a abertura do nosso programa. Essa aí é uma homenagem que a dupla fizeram ao poeta o João Pereira da Luz e o popular João Paraibano, e foi um mote cantado bonito, né? Ainda vamos prosseguindo, mandar aqui um abraço ao pessoal que estão nos ouvindo, estão com o rádio ligado. Margarida e Eduarda, bom dia. Bom dia, dona Neuza, na rua Júlio Tenório, um abraço para a senhora e família. Também a dona Severina, na rua da Compesa. A nossa amiga Nayara, lá no bairro São José. E a sua mamãe, Eliene, bom dia, Nayara, um abraço. Também a Luzia Faustino e sua família. Também o meu amigo Gilvan, aí na Casa do Som, e toda a família, curtindo o programa Temas Nordestino. O meu amigo Ramalho, bom dia Ramalho, um abraço meu amigo. Meu amigo Ademi Paz e Dona Maria, bom dia, um abraço. Ana Cristina e Didi, bom dia para vocês. E Gilda e família ali no bairro do Prateado, curtindo nosso programa. A Zefinha, esposa do Josa, no sítio Ouro d'Água, bom dia, um abraço para vocês todos aí. Também a Neuza e o Guilherme aí no bairro do Prateado. Tico Braço de Radiola. O Guilherme é o maracujá moço, viu? Isso aí foi eu que botei esse apelido nele, viu? É o maracujá moço, é o Guilherme, viu? Se ele se esmaia, é problema dele, né? O Guilherme é o maracujá moço, xixi Maria. E nós vamos prosseguindo, meu amigo, falando pessoal que estão aqui no Facebook, né? Primeiro, mandar um abraço ao meu amigo Wilson Carrié, aí no sítio Mororó, sempre curtindo esse programa, com o rádio ligado. Um abraço, meu amigo Wilson. O Pedro Diniz, no sítio Mandu, e o Josa e sua esposa Nicinha. Bom dia para vocês todos aí, no sítio Mandu. Edjane Alves, bom dia, minha querida amiga Edjane Alves, acompanhando o programa Temas Nordestino. Um abraço para você, muito obrigado, minha amiga Edjane Alves. Também a Salve Miriam, bom dia, um abraço para vocês todos aí curtindo esse programa. E por aqui é o Paulo Salles, alô Paulo Salles, ali em Monteiro, Paraíba. Bom dia, meu amigo Paulo Salles, um abraço para você e toda a família aí curtindo o nosso programa. O poeta Antônio Elidan Pedrosa, isso aí é o Garganta de Ouro aí da cidade de Itauá, no Ceará. Já cantou, já hoje nesse programa, fez a abertura do programa aí com o Antônio Torquato, né? Cantando o mote, aí homenageando ao saudoso João Paraibano. Foi essa dupla, o Antônio Elidan Pedrosa e Antônio Torquato, que acabaram de cantar, né? O João Pessoa, bom dia João Pessoa, um abraço para você, muito obrigado meu amigo por estar curtindo o programa do Geraldo Pereira. É o Temas Nordestino pela Rádio Pedra FM 98.7, diretamente da cidade da Pedra, no Pernambuco, para todo o Brasil. A minha rainha esposa, a minha rainha, né, que é a Dona Maria Aparecida, ela tá nos assistindo nesse momento no Facebook. Às vezes ela liga o rádio e liga também o Facebook, para dar mais audiência, tá certo, né? Muito bem. Deixa eu ver por aqui. Eu quero mandar um abraço ao meu amigo, o Dominguinho, aí no centro da cidade, que sempre curte esse programa também, gosta muito do nosso trabalho. O meu amigo Anselmo de Abidon, seu filho Luídson, bom dia para vocês, um abraço, meus amigos, aí curtindo esse programa. Muito obrigado pela audiência. Edivan e sua equipe aí em sua oficina, bom dia, um abraço para vocês todos, meu amigo. O Givaldo também é que curte esse programa, aquele abraço para vocês todos. Francisco Belo e sua esposa Geo no sítio Gia, aí curtindo esse programa. O Lela, o Doutor e Lula, um abraço para vocês todos, meus amigos. E vamos com o mais uma faixa, né? Vamos atender aqui, vamos com uma bonita faixa aqui, O Mal Se Paga Com Bem. Essa faixa vai diretamente para o meu amigo, o Ademi Paz, e Dona Maria. Vai para o nosso amigo Ademir Pai. É um oferecimento da sua filha, Ana Cristina, que está oferecendo ao seu papai, Ademir Pai, e o mal se paga com bem. Ana Cristina, um abraço. Muito obrigado. É, quem está no telefone, Leonardo? Alô, Rádio PDFM. Bom dia.
1: Bom dia.
0: Com quem falo?
1: Com Félio Vieira.
0: Ô, meu amigo Félio Vieira, quanto tempo, meu amigo?
1: Como é que tu tá?
0: Um abraço pra você, por aqui tá tudo bem, por aí?
1: Tá tudo na Santa Paz.
0: Tá tudo, então, graças a Deus, não é isso?
1: Coloca aí pra mim, A Flor do Mucambo.
0: A Flor do Mucambo, né?
1: Isso, pode... coloca com...
0: Pode oferecer.
1: Com um cantando, viu?
0: É com quem?
1: Com um homem que canta.
0: Ah, pode oferecer.
1: Oferecer a todos os ouvintes do seu programa. Pra você, um abraço e com Deus tudo bom.
0: Muito obrigado, meu amigo, aí, o Félio Vieira, aí no sítio Barraco. Um abraço para você e toda a sua família. É um abraço também aí para o Soste, né, meu amigo Soste, o Sossol, o Solis e a Dona Zuleide do Bar. Um abraço a todos vocês aí curtindo nosso programa aí no município de Buíque. É, também a Jandira Camelo. Alô, Jandira, um abraço para você e toda a família no sítio Capoeira de Dentro. A Maria José e seu esposo Neto no sítio Zezé. Bom dia para vocês, um abraço. É o pessoal do Facebook aqui, deixa eu ver por aqui. Mercê Santo, aí acompanhando o nosso programa, um abraço, muito obrigado por estar ligado e ouvindo o programa Temas Nordestinos. O nosso grande poeta Manuel Cruz e São José de Tapera nas Alagoas. Bom dia, meu poeta Manuel Cruz, poeta, o garganta de ouro aí da cidade de São José de Tapera, em Alagoas. Bom dia, um abraço, viu? É, poeta que tem a live boa, faz uma live muito boa, de terça a sábado, né? É, de 5:30 da manhã até às 7. É muita cantoria, muitas canções de primeira cantada ao vivo pelo poeta, o garganta de ouro aí de Alagoas, o Manuel Cruz. Um abraço, meu poeta. E, hoje eu tô melhor, viu? A semana passada estava muito gripado. É, por final, perdi até uma cantoria. Era para ir cantar com o Massimino Bezerra em Garanhuns, mas não pude ir. Massimino ligou para mim: Massimino, não posso ir, viu? Aí levou um outro cantador, conseguiu arrumar um outro cantador e deu certo a cantoria, né? Graças a Deus foi boa a cantoria do Massimino aí em Garanhuns. É, foi a convite do mesmo, né? Me convidou e eu não podia ir, estava muito gripado e ainda estou um pouco, né? Mas já dá até para cantar, né? É isso aí. Massimino Bezerra, bom dia para você, meu poeta aí em Venturosa. É, o meu companheiro aí de trabalho, de cantoria, de viola, das cantorias que sempre faço por aí, é com o poeta Massimino Bezerra, é um dos grandes poetas que nós temos aqui na nossa região, né? Na região do Agreste, é o poeta Massimino Bezerra. Tem outros e muitos poetas bons, né? Mas o Massimino está aí entre os grandes poetas. É um grande repentista, canta muito bem, toca bem e é um grande cancioneiro também, o Massimino Bezerra. A voz de primeira qualidade do poeta Massimino Bezerra, com quem eu sempre vivo fazendo cantoria por aí na região, é com o Massimino Bezerra. Não é isso? É, vamos aí com a faixa O Mal Se Paga Com Bem, atendendo a Ana Cristina para o seu pai, Ademir Pai. São 11 horas e 25 minutos. Aliás, 11:20, vamos aí, O Mal Se Paga Com Bem.

0: Muito bem, o mal se paga com bem. Aí para o nosso amigo Ademir Paz e Dona Maria, oferecimento de sua filha Ana Cristina. É de Helena Alencar, ela parece que entrou aí na live no começo, mandar um abraço pra ela, né? A nossa querida amiga Helena Alencar, em Farinha Brito, no Ceará. Rádio Agro. Onde é essa Rádio Agro? Pantaneira FM. Sabe onde é essa? Não, tá aqui. Vem por aqui. Meu poeta João Salgado Popular, vem, bom dia, um abraço, meu amigo. Aí em Feira Nova, curtindo esse programa. Grande poeta, grande repentista aí, coquista, né? O vem. É o João Salgado Popular, vem. Um abraço. O Josué dos Santos, esse aí é do Piauí. Bom dia, Josué dos Santos, aí acompanhando o nosso programa. Um abraço pra vocês aí no Piauí. A princesa de Icó, no Ceará, vem chegando agora. É ela, Joana Nunes. Um abraço, minha querida amiga. Muito obrigado por estar acompanhando sempre o nosso trabalho, a nossa cantoria de viola. O meu poeta cancioneiro, né? Poeta de primeira, o Pereirinha Pereira, aí poeta cearense, um abraço para você. Meu poeta Pereirinha Pereira, muito obrigado por estar acompanhando aí o Geraldo Pereira, viu? Outro cearense de Jijoca, no Ceará, também é o poeta João Abraão. Bom dia, meu poeta, um abraço para você, muito obrigado. João Abraão, em Jijoca, no Ceará. Manuel de Lima, o poeta Manuel de Lima, aí na cidade de Arco Verde, sempre curtindo o nosso programa, de vez em quando ele tá aí na live dos poetas. Um abraço, meu poeta Manuel de Lima. Manuel de Lima tá até parado, nunca mais cantou, né? Manuel de Lima, tem que cantar, né? Eu vejo aí alguns versos que ele faz aí no Facebook, né? Mas tem que cantar a cantoria pé de parede para se forçar também, né? A última cantoria que eu cantei com o Massimino foi ali no Sítio Fundão de Buí. Foi 4 horas de cantoria sem parar. Começamos 8 horas e foi até meia-noite. Foi 4 horas de cantoria aí na residência de Dona Maria Nora. Foi boa a cantoria, muita gente do começo ao fim, e foi boa a cantoria aí. E pro final, mandar um abraço pra ela, né? Pra Dona Maria Nora, o seu Zé Regino, a Hilda, Erasmo, Alvina, Rogério, Creito, Kaique, Rian e Aline, também Aparecida. Ela que não mora aí, mas ela mora em Afogado da Ingazeira. É filha da Dona Maria Anora, não é isso? Um abraço a todos vocês. A nossa amiga Silene e seu esposo Afonso, meu amigo Afonso, um abraço para vocês aí, muito obrigado por estar curtindo o nosso programa. Também o Givaldo e Suelaine, sua esposa Suelaine, bom dia para vocês, um abraço para vocês todos aí curtindo esse programa. Severina Pereira e seu filho Zé, e também o seu esposo, bom dia para vocês. E Alvina aí no sítio do meio, no município de Buíque, curtindo o programa Temas Nordestino. Hoje nós estamos pelo computador, o Facebook, a live, viu? Estamos pelo computador, que o celular não pegou a live, né? Ele está preguiçoso. Nossa querida amiga Ivonete Martins, um abraço forte para você, minha amiga, e toda a sua família. Muito obrigado, viu, por estar sempre nos acompanhando nesse momento. É o grande Dedé Vigia, em Mogeiro, na Paraíba. Bom dia, um abraço para você, meu amigo Dedé Vigia. E também um abraço para o José Alfredo, companheiro de trabalho aí do Dedé Vigia. Um abraço para vocês. Muito obrigado, meus amigos, por sempre estar nos acompanhando, viu? Vamos com os apoios culturais, né, José? Vamos com os apoios culturais. E depois nós traz mais cantoria e canções de primeira para vocês. Vocês aí da live podem pedir a canção que nós tocamos, viu?
1: Hora certa. 11:31.
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0: Muito bem, vamos para seguindo, dizendo que este programa também conta com o apoio do nosso amigo Ademir Paz, é o fabricante de rede de pesca ali na rua Israel Nery de Lima, no bairro São José. É, mandar um abraço aqui a Aparecida Tenório Alves. Bom dia, Aparecida. Bom dia, Elinho e o Zé. Um abraço para vocês todos aí curtindo esse programa. É, Aparecida está hoje no Facebook. Bom dia, viu, minha querida amiga Aparecida? Um abraço para vocês todos aí. Neuza, alô Neuza, ali no bairro do Prateado, já falei nela hoje, mas ela vem, no, já entrou no Facebook, falar de novo. Bom dia pra você, um abraço pra você aí. E o Guilherme, hoje eu vi o Guilherme quando eu vinha pra rádio, passei por ele ali na rua, viu Neuza? Cuidado, viu, bota o olho nele, lá tu cai ele, viu? É, não vou dizer o que ele tava fazendo não, viu? Quando ele chegar, deu umas pancadas nele aí, viu? Eu digo, ele foi o que mandei. Foi o que eu mandei, que eu vi ele ali na rua e ele tava aí, eu não vou dizer não, viu? Só você perguntar a ele, que ele vai dizer o que ele tava fazendo, viu? Deu umas camaçadas de pau nele. É, no Guilherme, eu acho é pouco que ele apanhe. Aí, deixa eu ver por aqui. É, Maria Medeiros, a nossa querida amiga Maria Medeiros, em Gravatá. Bom dia, Maria Medeiros, um abraço para você, minha querida amiga, e todos os seus familiares. Um abraço, muito obrigado por sempre estar curtindo o nosso programa. Aqui o poeta José dos Santos está mandando um abraço aí para o Manuel Cruz. É, o Manuel Cruz aí nas Alagoas, Maria. É, deixa eu ver por aqui. É, se temos mais pessoas novas por aqui, se chegou ou não chegou. Chegou a Aparecida, né? Bom dia, poeta Geraldo Pereira e Josinaldo Lira. Um ótimo início de semana, né? Para todos nós, um abraço. É Aparecida Tenório Alves, Muito obrigado, minha querida amiga Aparecida Tenório Alves. Chegou a Severina Pereira, já falei nela hoje, no Zé, no esposo dela, na família dela aí no Sítio do Meio, ela está chegando aí no Facebook. Um abraço, Severina Pereira, mais uma vez. O Gentil Oliveira, bom dia, Gentil Oliveira, um abraço para você, meu amigo, muito obrigado por estar curtindo o Geraldo Pereira no Facebook. Hoje é pelo computador, viu? A imagem hoje está pequena, está lá longe, mas dá para ver. Um abraço a todos vocês, né? Bom dia, Maria Medeiro, quem está dizendo é Neuza, ali do bairro do Prateado. É, vamos aí com a canção, atendendo nosso amigo Félix Vieira, lá no Sítio Barraca. Ele que pediu a canção Flor do Mucambo, né? É, muita gente diz Fulô de Mucambo, mas é Flor do Mucambo. E essa canção eu vou oferecer a Aparecida Tenório Alves, ela gosta muito da canção Flor do Mucambo. E quem vai cantar é ela, Lucinha Saraiva, viu? É, já que Lucinha Saraiva vai cantar, eu quero oferecer ao Gilvan, gosta muito da Lucinha Saraiva, e ele tem um olho muito grande em cima de Lucinha Saraiva. Eu vou dizer a dona Dida para ela dar umas camaçadas de pau nele, viu? É, e eu vou ficar perto filmando ele levar as camaçadas de pau dele. Eu acho é pouco. É, também essa canção vai para Neuza, aí no bairro de Prateado. Essa outra semana ela pediu uma canção e eu passou ligeiro e eu não vi. Ela disse, tocou minha canção? Não, eu disse, toquei não, que eu não vi. Mas, ô Neuza, peça de novo sua canção, viu? É, deixa eu ver por aqui. Ela, deixa eu ver, Maria Medeiros disse que é verdade, tá mesmo, tá longe. A imagem fica longe, Maria Medeiros. O celular não pegou não, o Deus danado não pegou a live de hoje não, viu? Aí eu fiquei bem miudinho, né? Já sou pequeno, aí fiquei menor ainda. Aí, essa canção ainda vai para o meu amigo Wilson Carié, que gosta muito de Lucinha Saraiva também, e do Pedro Diniz, lá no sítio Mandu, gosta muito também. Meu poeta Antônio Humberto, aí em Conceição, na Paraíba, bom dia, meu poeta. Um abraço para você, muito obrigado por estar curtindo aí o Geraldo Pereira. Muito bem. É, vamos aí com a canção Flor do Mucambo, canta ela, Lucinha Saraiva, vamos ouvir.

Muito bem, é, isso aí é a canção Flor do Mucamba, a pedido do nosso amigo Félix Vieira, aí no Sítio Barraca. Bom dia para vocês todos aí do Sítio Barraca. É, faz tempo que eu estive lá, né? Estive lá quando eu cantei lá com o Marcelino Bezerra, lá no bar de Dona Zuleide, né? É, um abraço para ela também. É, Neuza tá pedindo uma canção, é, pedindo As Mães da Praça da Sé, né? É, As Mães da Praça da Sé, é, vai ter a canção agora, Briga do Leilão, viu, viu, jornal? Prepara aí, é, de Severina Pereira, lá do Cid do Meio, ela tá oferecendo a Hilda, a Coca, também oferece a Silene e a Alvina, aí a todos lá do Cid Fundão, a canção Briga no Orelhão. Oferece também a Josinaldo Lira e também a Geraldo Pereira. Muito obrigado, Severina Pereira, pelo oferecimento da canção, né? Então vamos aí com a canção Briga no Orelhão. Depois tem As Mães da Praça da Sé, aí com o, é, com o Valditelli e o Zé Cardoso. Chico Moura, bom dia, poeta Chico Moura, um abraço pra você aí, curtindo o programa Temas Nordestinos, muito obrigado. Nunca mais ele tinha entrado, entrou hoje, um abraço, muito obrigado, viu, meu poeta, e muito sucesso pra você, viu? E vamos mandar um abraço ao meu amigo pintor, meu amigozinho, o José Valdinho e Regilene. Bom dia, um abraço para vocês todos. Ao Isaías do Zé Patente, também curtindo nosso programa. Meu poeta Manuel Francisco, no Brejo Velho, bom dia, meu poeta. Um abraço para você e sua família. É o meu amigo José Neto, no Povoado Gigante, no município de Saloá. Bom dia, um abraço. É o Cícero de Sila, aí no sítio Pedra Preta. Bom dia, meu amigo Cícero. Meu amigo Antônio, no sítio Pedra d'Água. Bom dia, um abraço. Zé Nilo, no sítio Ouro Branco, no município de Venturosa. Bom dia, um abraço a vocês todos aí do sítio Ouro Branco. Vamos com a canção Briga no Orelhão, oferecida a todos vocês. Eu ofereço a Maria Medeira, a Edjane Alves. Ofereço a ver por aqui a essa mulherada toda que estão nos acompanhando nesse momento. Também a Aparecida Tenoro Alves e todos vocês que estão acompanhando a nossa live. Vai a canção Briga no Orelhão. Escreveu o poeta Lúcio da Silva, canta Maximino Bezerra, Briga no Orelhão.

0: Muito bem, aí foi Maximino Bezerra cantando Briga no Leilão para Severina Pereira no Sítio do Meio. Um abraço mais uma vez a vocês aí, né? Vem por aqui minha irmã Nailda da Silva Paz, no Sítio Cachoeira, no município da cidade de Pesqueira. Ela que está nos acompanhando através do Facebook. Por aqui tá tudo bem, viu? Talvez para a semana eu vou aí, viu? Eu tô com vontade de ir o primeiro aí, ou lá no Sítio Santana de Pesqueira, ou na Serra Urubá de Pesqueira, viu? Mas tô com vontade de dar uma passadinha por aí, passar o dia por aí com vocês, pra semana, se Deus quiser, viu, Nailda? Um abraço para todos vocês aí. Vamos com os apoios culturais do nosso programa e depois vem mais uma faixa que é As Mães da Praça da Sé, atender a Neuza daqui pra pouco, viu?
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0: 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Vamos aí mandar um abraço aqui ao meu amigo Marcos Antônio, alô Marcos Antônio, bom dia para você, um abraço por estar acompanhando o nosso programa. Vamos atender a Neuza agora com As Mães da Praça da Sé, com Valdir Teles e Zé Cardoso. Lá vai Neuza, As Mães da Praça da Sé, vamos ouvir.

0: Muito bem, aí foi a irmã da Praça da Sé com Zé Cardoso e o saudoso Valdir Teles. Aí foi um pedido de Neuza aí no bairro do Prateado. É, bom dia, meu poeta Severino Soares Silva, nos acompanhando nesse momento. Um abraço, Severino Soares Silva, dona Severina Santana, aí em Apoti, em Glória do Goitá. Um abraço. O poeta João Batista de Lima, bom dia, meu poeta João Batista de Lima, um abraço para você, muito obrigado por estar nos acompanhando. Bom dia, meu amigo Fran, o Francisco Barro, bom dia para você, sua esposa e toda a sua família, um abraço, meu amigo Francisco Barro, é o Fran, aqui na Cidade da Pedra, ali na rua da Compesa, não é isso? É um abraço. Ontem ele estava na missa, né? Tava todo lote, todo bonitão, diz ele, né? Sei lá, né? É o Fran, gente boa. Margarida Eduarda nos acompanhando mais uma vez. Um abraço pra vocês aí, curtindo o programa Temas Nordestinos. Bem, por hoje é só, viu? Por hoje é só, aqui já estamos no final do nosso programa. Fica aqui um abraço do Josinaldo Lira, que teve no trabalho técnico, na apresentação do programa. Este amigo de vocês, Geraldo Pereira. Um abraço a todos e até amanhã, se Deus quiser.
1: Doze horas e um minuto. 12 horas e 1 minuto.
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2: Meus queridos amigos, meus ouvintes queridos de todo o Brasil, já está entrando no ar mais um programa do Amado Batista. Este programa é realmente fantástico e esperado por muitos, em muitas cidades. Nós chegamos a mais de 800 emissoras todos os dias, retransmitindo Edelson Moura pelo Brasil afora. E isso faz com que a gente, ao chegar aqui, sinta aquele orgulho, aquele prazer de ter uma audiência tão grande no Brasil inteiro, não é mesmo? Com essas músicas lindas, maravilhosas do Amado Batista, porque aqui o grande astro, o grande sucesso é ele. O Edelson Moura é apenas um mediador.

E você que está do outro lado faz parte também deste sucesso, graças a Deus. Vamos lá, minha gente, vamos começar anunciando os nossos colegas de trabalho, Franklin Russo, do outro lado da máquina, e aqui do meu lado, o nosso Aspone Charles Help. Vamos colocar para tocar a primeira música, A Raposa e as Uvas.

0: meus amigos, o tempo não para e o Edelson Moura continua por aqui na apresentação do programa Amado Batista. E eu vou começar agora a atender os meus ouvintes. Eles querem falar comigo. Alô?
1: Bom dia, meu amigo Edelson Moura.
0: Bom dia.
1: Aqui é o Francisco Santos.
0: Ô, Francisco.
1: Eduardo Santos, aqui do Maranhão.
0: Certo.
1: Jardim do Maranhão.
0: Certo.
1: Usando a máxima FM do Barone, viu?
0: Muito bem.
1: Quero que você rogue uma música assim, bem bacana pra nós aí, meu amigo.
0: Certo.
1: Você é nota 10.
0: Obrigado.
1: Viu?
0: Muito obrigado.
1: Agora tô ligado no seu programa também.
0: Ah, que ótimo. Bom, que ótimo.
1: Bom dia. Que Deus nos abençoe.
0: Amém, meu amigo. Obrigado por tudo aí, obrigado pela audiência.
1: É conhecido, meu amigo, como Eduardo Santos.
0: Sim, sim.
1: Cabeleireiro.
0: Certo, Eduardo.
1: Uma mãozinha aqui que corta cabelo, aí eu ligo o rádio. Da sua emissora, da emissora do Barone ali, a gente fica escutando, viu?
0: Tá ótimo.
1: Mande um alô aqui pra nós aqui,
0: do
1: Maranhão.
0: Pessoal que tá aí.
1: No Jardim do Maranhão.
0: Certo.
1: Eu ando pelo aqui, mas não cheguei de ver. Estava aqui nessa época.
0: Dá um abraço aí.
1: Obrigado, amigo. Que Deus cubra nós com o Santo Mano.
0: Amém. Que Deus cubra você, sua família, seus clientes aí do salão, né? Deve estar cortando o cabelo aí. E vamos abraçar a todos vocês com todo carinho. Acorde, amor. Toque aí pra ele, Franklin Russo.

0: O Brasil inteiro está ligado no programa do Amado Batista. E eu sou Edelson Moura, agradecendo aqui pela sua audiência neste programa.
1: Oi, Edelson Moura. Oi. Bom dia, bom dia.
0: Bom dia, boa tarde.
1: Me chamo Clemilton, eu moro aqui em Barra do Corda.
0: Ô, Clemilton.
1: Eu peço que você role uma música aí do Amado Batista, Folha Seca.
0: Certo, Clemilton.
1: O Ederson Moura, bom dia.
0: É ele aí de novo.
1: Eu moro aqui no estado do Maranhão, em Barra do Corda. Eu peço que você role uma música aí pra mim, do Amado Batista, pode ser qualquer uma.
0: Você pediu Folha Seca, mandou duas mensagens, ouvi todas as duas aqui com atenção. Vai curtir a que você quer, rapaz, porque quem manda aqui é o ouvinte, não é o Edelson Moura, não. Nem Charles Help. Vamos tocar pra ele, Franklin Russo. Folha Seca.

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tristeza, mau humor, desesperanças, para que servem? De uma vez por todas, abandone as posições negativas, os medos, as rixas e ponha-se a ver coisas novas, a caminhar para o despertar da consciência, da alegria, da felicidade. Não permita que se alojem em você ideias malsãs e derrotistas. Agora mesmo, pense em renovação, em mudança, em um feliz estado de alma e ponha-se à obra. Depende de você ser alegre ou triste. A luz em que você vence as sombras nasce na usina do seu espírito. Já dizia o véio deitado. E vamos cantar, minha gente. A flor que não era flor.

0: Olá, meu povo, ouvindo aqui o Edelson Moura no programa do Amado Batista. Quem manda aqui é você, quem manda é o ouvinte.
1: Bom dia, Edelson Moura.
0: Bom dia.
1: Aqui é a Longuinha de Passagem Franca. Gostaria de lhe pedir aquela música Amado Batista, Borboleta Azul.
0: Certo.
1: Oferecido pra você, muitos tempos que eu conheço seu programa.
0: Olha só.
1: Desde a época da Márcia Ferreira.
0: Obrigado, obrigado. Grande abraço pra vocês aí. É Longuinha, lá do Maranhão. Vamos tocar pra ela. Borboleta Azul.

0: todo lugar participando deste programa.
1: Edelson Moura, bom dia, boa tarde, boa noite. Aqui quem fala é a Idalina Rodrigues, de Cerejeiras Rondônia.
0: Oi, Idalina.
1: Chácara Boa Esperança.
0: Sim, amiga.
1: Eu pedi uma música, Amado Batista.
0: Certo.
1: O programa de Amado Batista para rodar Folha Seca. Ofereço para todo mundo também, para vocês aí, para o pessoal da Ondas Verdes, que é a rádio que eu mais escuto, é a Rádio Ondas Verdes.
0: Certo.
1: Ligada quase o dia inteiro, todo dia na Ondas Verdes.
0: Certo.
1: Então eu quero ouvir essa música que você lê no meu áudio aí, tá?
0: Certo, amiga.
1: Mas vai. Um beijo, um abraço para todos vocês. Tchau, obrigado.
0: Tchau, obrigado. Eu já toquei hoje a música Folha Seca. O programa só tem uma hora de duração. Não posso repetir a música duas vezes. Assim ele ficaria cansativo. Eu espero que a minha amiga entenda. Mas eu vou tocar para ela uma outra aqui, já que ela já ouviu a música Folha Seca, ela que se liga no nosso programa todo dia. E numa outra oportunidade eu atendo o pedido dela. És meu amor. Vamos ouvir.

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8: É grande a nossa abrangência, de norte a sul, de leste a oeste. Este é o Edelson Moura no programa do Amado Batista.
9: Boa noite, meu amigo Edelson
8: Moura. Boa noite, bom dia, boa tarde.
9: Como está você? Tudo bom?
8: Prazer é nosso, tudo bem?
9: É o Zé do Bispo de Esperantinópolis.
8: Ô, Zé.
9: Rádio Verdes Montes.
8: Isso, amigo.
9: Ouço todo dia o seu programa.
8: Pois olha só que beleza.
9: E quero pedir a música Vulto na Estrada. Pudesse para minha mãe, para minha esposa Nair, Marcelino, meu neto Vitor.
8: Certo.
9: Oberlândia, diretor da rádio. Bahia de Longe.
8: Certo.
9: Aqui, assim, eu lhe disse, aqui é das 6 às 7, todo dia. Agora mesmo eu tô ouvindo aqui o programa.
8: É? Aí, ó. Que bom. Eita, sozão.
9: Programa bom, é Delson Moura com Yamato Batista.
8: É top.
9: Uma boa noite. Um bom dia, uma boa tarde.
8: Boa noite, bom dia, boa tarde, meu amigo. Que prazer receber a sua chamada. Vamos curtir, minha gente. Vulto na Estrada.

0: Saúde.
1: Ô, gente, tudo legal, né? Tudo bem, graças a Deus. Por aqui nós, felizes da vida, falando com o povo do Brasil.
2: Oi, Nelson Moura, boa tarde.
1: Boa tarde.
2: Aqui é o Nego Liá, de Barra do Corda, no Maranhão.
1: Ô, Nego Liá, fala aí, meu amigo.
2: Desculpa ter mandado um áudio aí e apaguei.
1: Tem problema não.
2: Mas acho que eu falei errado aqui um negócio aqui. Desculpa aí, viu?
1: Tá de boa, tá de boa.
2: Rapaz, Nelson Moura, rapaz, eu gosto muito do teu programa. Opa. Somente aqui, passa 7 horas.
1: Obrigado.
2: Na Rádio Retirana, né? Mas a Rádio Retirana é uma rádio. É, acho que é a torre, a potência, não sei.
1: Sim.
2: É baixo demais, rapaz. O rádio aqui, as outras rádios, tudinho pegou uma beleza, alto que só.
1: Uhum.
2: E só ela que é luta, vai pegar. E aí eu tinha um rádio e fiquei só trocando de rádio. Eu troquei 3 rádios e não fiz nenhum. Pega, mas é bem baixinho, né?
1: Eu sei.
2: Pois é, aí eu queria lhe pedir o aplicativo aí da Rádio Estúdio Brasil aí.
1: Eu mando pra você, vou mandar agora.
2: E a rádio também da Rio Araguaia.
1: Certo, certo.
2: Eu queria dar 2, porque aí eu instalo uma, instalo todas 2. Na hora que eu não quiser ouvir uma, eu tô na outra.
1: Certo,
2: entendeu?
1: Certo, certo.
2: Eu gosto de um rádio, Delson Moura.
1: Imagino.
2: Entendeu?
1: Que bom que
2: pois é, aí, se der de você mandar o aplicativo aí da Rádio Estúdio Brasil, de Brasília, da Rio Araguaia.
1: Certo, certo.
2: Pra mim.
1: Tá bom.
2: Eu agradeço se você mandar pra mim.
1: Vou mandar pra você nesse exato momento, meu amigo. Você já vai receber aí no seu celular quando fizer assim, pipipip. Já sabe que é o aplicativo chegando, você instala no seu celular, inclusive você pode usar aí o Bluetooth, colocar o som do aplicativo numa caixinha de som que você vai arrumar aí para você ouvir bem alto, bem legal, né? Tem muita gente que faz isso. Lá na minha fazenda eu escancaro, boto no aplicativo, ligo numa caixa grande, ei, mas é um som bonitão. Nossa senhora, é uma beleza, qualidade impecável. Vou mandar para você já já, viu? Vamos tocar agora uma música e oferecer pra ele Estou Só.

0: sou Moura.
1: Olha só que maravilha, meus amigos. Já estamos com quase 140 mil seguidores no TikTok. E eu quero agradecer muito a vocês por isso, viu? Vocês fazem parte deste sucesso absoluto do Edelson Moura em todas as redes sociais. Muito obrigado a todos.
2: Bom dia, boa tarde, boa noite, Edelson Moura, quem está falando aqui é o Jacó.
1: Ô Jacó.
2: Está assistindo seu programa nacional aqui pela Rádio Heliópolis FM, gostaria de você passar sua música aí, uma música mesmo que você canta aí, qualquer uma das suas, viu?
1: Certo.
2: Para oferecer todos aí da rádio, toda sua família, minha família, para todos os ouvintes, para todos os sergipanos, aqui os baiano.
1: Certo.
2: Eu gostaria de você passar essa música.
1: Tá.
2: Valeu.
1: Certo. Valeu, meu amigo, muito obrigado. Daqui a pouquinho eu vou cantar pra você na hora do quebra-galho. Pode deixar, viu? Vamos lá. Vamos trazer agora a música Golpe Fatal.

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Ah, se eu pudesse! Vamos ouvir essa música agora, gente!

0: Oi, Damiana. Você tá aí, Damiana? Fale comigo.
1: Oi, Adécio Moura. Boa tarde.
0: Boa tarde, bom dia, boa noite.
1: Que nós estamos bem. Gostaria de ouvir todas as músicas.
0: Sim.
1: Do Batista.
0: Certo.
1: Oferecer.
0: Hã?
1: A minha nora. Completou mais um ano.
0: Sim.
1: De vida ontem.
0: Sim.
1: E todos que completaram essa data de hoje também.
0: Certo, certo.
1: Oferecermos Demado Batista para eles dois.
0: Parabéns para ela, né?
1: Para todos, né? Aniversariante desse mês, de maio, né?
0: Isso.
1: Está na finalzinha.
0: Uhum.
1: Tenha uma boa tarde.
0: Boa tarde, bom dia.
1: Eu sou ouvinte.
0: Que legal.
1: Eu demoro, mas eu apareço.
0: Uhum. Apareça mais vezes, amiga. Quando quiser, viu?
1: Estamos todos bem, graças a meu bom Deus.
0: Que bom.
1: Desejo uma boa tarde para todos vocês.
0: Boa tarde, bom dia, boa noite, muito obrigado, viu, pela participação. É bom demais se comunicar com este país imenso, longe, perto. Eita, Edelson Moura, eita homem. Vamos lá, Quarto Negro.

hora do quebra-galho. É Delson Moura. Vamos cantar agora para vocês. Gente, essa semana passada eu fiz uma live no TikTok. Mais de 800 pessoas ininterruptas assistindo Edelson Moura nessa live. Falando o que, Edelson Moura? Nada. Besteira. Cumprimentando as pessoas, falando com meus ouvintes, com os espectadores do TikTok. Por isso que eu convido você a seguir a nossa página, porque lá no TikTok, no Instagram, no Kawaii, estamos bombando de audiência. Ô, coisa boa! E agora o Edelson Moura canta pra você aqui na hora do quebra-galho. Acabe comigo!

0: Anderson Moura.
1: Meus queridos amigos, muito obrigado a todos vocês pela audiência no nosso programa Amado Batista de hoje. Se Deus quiser, amanhã nós estaremos aqui, prontinhos, de volta com mais um programa. É isso aí, muito obrigado, viu? Até amanhã, se Deus quiser.
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1: Oi, minha gente. Hoje é hoje, amanhã é amanhã, e depois de amanhã é depois de amanhã. Agora sim nós estamos chegando e vamos apresentar mais um programa Ligação Nacional por aqui, por esta emissora valente, líder de audiência em toda a região, Edelson Moura, com toda a tropa, toda a equipe, as meninas do Besterol, Franklin Russo, Charles Help, Marcelo Moura. Vamos lá, gente, vamos curtir aí o nosso programa nesta uma hora de alegria, muita satisfação e muita participação do povo. Eu vou começar o programa dizendo assim: que Deus abençoe todo mundo no dia de hoje. E vamos à primeira música, que eu tô só chegando.

0: Valeu, Goiânia!
1: Valeu, Goiânia!
0: Que delícia, tamo cara, junto. Tem que respeitar.
1: Que é isso?
0: Moda boa, que moda.
2: Mensagem do dia. Mantenha-se acima dos problemas. Seja como um passageiro que voa em tranquilo avião, além das nuvens, quando embaixo há tempestades. Mesmo que lhe venham conflitos, problemas, desestímulos, que são nuvens carregadas, ponha-as abaixo de você e prossiga serenamente. Você não precisa situar-se dentro delas, sofrer solavancos, como acontece com um avião em baixas altitudes. Pense elevado. Quem mantém o pensamento alto escapa das turbulências dos problemas.

Vamos lá, meus amigos. Vamos começar a falar com os nossos ouvintes. Está aqui o nosso querido Ivanilton Cavalcante. Olá, Edelson Moura. Estou ouvindo o programa Ligação Nacional aqui em Araguatins, Tocantins, através da Rádio Impacto. Bacana demais. Mande um alô para nós. Já estamos aqui ligadinhos. Obrigado, Ivanilson Cavalcante. Obrigado aos amigos de Araguatins pela audiência no Ligação Nacional. Valeu!

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12: Aqui tem uma mensagem do meu amigo e ouvinte Welton. Ele que mora na cidade de Seabra, estado da Bahia, está nos ouvindo por lá. Pediu aqui uma música, vamos ouvir o áudio dele.
13: Bom dia, Gilson Moura.
12: Bom dia.
13: Uma música aí pra mim aí de Willy Vaqueiro, qualquer música aí, morada de Seabra.
12: Opa, meu amigo, muito obrigado, Elton. Rapaz, eu não achei aqui no nosso banco de música nenhuma música do Willy Vaqueiro. Mas nós vamos tocar pra você, já que ele não mandou a música aqui pra nós. Vamos tocar para você um outro vaqueiro. Franklin Russo, toca aí para ele uma música de vaqueiro, vá.

0: minha gente, está aqui comigo minha querida amiga e ouvinte Dalina. Ela que mora na cidade de Cerejeiras, ouve o programa Ligação Nacional, ouve o programa do Amado Batista. Onde tem Edelson Moura, tem Dalina. Ela já é uma sócia.
1: Moura, bom dia, boa tarde, boa noite.
0: Bom dia, boa tarde, boa noite.
1: Dalina.
0: Oi, Dalina. Dalina.
1: De Cerejeiras, Rondônia.
0: Bacana demais.
1: E eu quero pedir uma música com Renan e Rainha, Coração Ferido. Ofereço para todas as minhas amigas.
0: Pois não.
1: Para os locutores da Rádio Onda Verde. Para todos que estiver ouvindo, não vou falar o nome deles, mas são bastante, todos estão ouvindo.
0: Bacana.
1: E dizer a você que eu mandei uns áudios aí, mas nunca ouvi. Nunca vou ouvir esses áudios.
0: Mas agora vai ouvir.
1: Então, estou mandando. E se você atender, eu vou mandar mais. Mas se não.
0: Pois pode preparar uma ruma aí, Dalina. Estamos atendendo você, minha amiga. Ô Franklin Russo, Renan e Raí, Coração Ferido, tem aqui? Se você não encontrar a tal do Coração Ferido que ela falou, às vezes não é esse o nome, eu não sei também, que eu não conheço essa música, pode ser uma outra de Renan e Raí que você pode atendê-la, não é isso? Então vamos nós.

0: Eu vou falar aqui uma coisa para vocês.
1: Educação Nacional.
0: Porque nós sabemos que a sabedoria, ela tem que ser passada adiante. E eu não é que eu me julgue muito sabido, não. Mas eu tenho uma sabedoriazinha. E essa sabedoriazinha é importante a gente passar adiante. Porque por muitas vezes uma sabedoriazinha que você passa adiante mexe nas fechaduras do dia a dia da pessoa, mexe na fechadura dos problemas, das convicções, dos anseios. Quando você for lidar com qualquer tipo de negócio, seja para vender uma bicicleta, uma rapadura, qualquer tipo de negócio. Se é uma nova investida da sua

0: diria que deve ser uma chave para que você encontre a sua felicidade.
1: Querer que vai. 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
5: Vamos anotar o WhatsApp do Edelson Moura para você mandar a mensagem aqui para o Ligação Nacional. É 61-999-369557. 61-999-369557. Não esqueça que quando você for gravar o seu áudio, a sua mensagem, baixe o volume do seu rádio para que ela chegue aqui bem bacaninha, limpinha, sem ruídos, não é? Às vezes tem um barulhinho de uma galinha, um galo, isso aí tudo bem. Mas você já imaginou gravar um áudio pro Edelson Moura com o barulho de um trator? Não é? Não funciona. Procure o momento exato para que você possa gravar o seu áudio e ele chegue aqui para nós bem bacana. Tô esperando, hein?

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2: Eu acho que ele tá bem, não.
0: Não, só fica ruim quando a gente não se suporta.
2: Não tá se suportando?
0: Não, eu tô suportando eu mesmo. Nossa. Eu tô suportando, eu falei que eu tô suportando.
2: Você tá me suportando?
0: É? Não vou falar nada, não.
2: Olha aí, Nara.
0: Vou falar nada, não. Mas eu tô, né? Eu tô, já que eu sou obrigado mesmo a falar aqui, porque eu não vou dizer, que não sei o quê.
2: É, pra você ver, né?
0: Fica escondendo o jogo.
2: Não, pra você ver, eu não te suporto. É. Eu tenho o maior prazer de ter você ao meu lado.
0: Cada uma que a gente vê, menino. Vamos ao besteirol, gente.
2: Vamos lá. O que é o que é? Que sobe e desce, mas nunca sai do lugar.
0: Sobe e desce.
3: O elevador sai do lugar, né?
0: O trem sobe, mas também ele sai do lugar. Eu não sei o que é, não. Para, Sérgio. Não acho graça, não, sabe? Não acho.
2: É legal demais ver vocês pensando.
3: Deixa eu ver.
0: Vamos lá.
3: A cadeira, essa cadeira aqui que ela
0: sobe e desce. Não sai do lugar. É a cadeira giratória, né?
3: Não.
0: A Nara acertou.
3: Não.
0: É o quê?
2: É a escada, gente.
0: Tá.
3: Escada rolando.
2: Não é escada rolando, não. Escada mesmo. É,
0: sobe e desce, sai do lugar.
2: Todo mundo sobe, todo mundo desce. Tá.
0: Mas não é a escada que sobe. É,
3: no caso,
0: é a pessoa.
3: Sobe.
2: Eu falei, o que que sobe e desce e nunca sai do lugar?
3: Então é a pessoa. A pessoa na escada. Não, foi mal formulado aí. Marmelada.
0: É marmelada.
2: Que marmelada?
0: Tchau, menina.
1: Tchau, Edson.

0: Está bonito, senhoras e senhores. Bonito.
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6: Eu muito conto, meu Deus, lá no céu.
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7: Esse é meu forró!

0: estou fazendo muito barulho aí.
1: Eu não quero assustar vocês, não, mas quem tiver uma economiazinha, um dinheirinho guardado na poupança, segure. É, mantenha cautela nesse momento agora que nós vivemos, porque vai acontecer nos próximos dias um quadro de demissão em massa. É um quadro crítico com relação a fechamento de empresas. Muitas empresas irão fechar. Porque esta questão aí do tal do 6x1, do 5x2, a gente precisa entender, e eu não vou explicar isso para vocês aqui, porque o nosso programa ele é um espaço de tempo muito curto, mas isso aí vem de uma maneira que será revertido em prejuízos grandiosos para o trabalhador, porque tudo vai recair nas costas do pobre. Tudo, carga tributária vai ser repassada para o pobre. É no arroz, é no feijão, é na gasolina. Enfim, eu não vou explicar isso aqui para vocês. Mas quem tem uma reservinha, um dinheirinho guardado, tenha absoluto cuidado com isso até que essas questões aí sejam estudadas para ver se elas vão dar certo, não vão dar. O certo é que grandes empresários já estão contratando máquinas para supermercados. Eu falo isso porque me relaciono com uma grande rede de supermercados e eles já estão trazendo imediatamente de fora as máquinas de autoatendimento. Com isso, um supermercado que tem 100 empregados vai passar a funcionar com 10 e os caixas serão todos fechados e você vai ter o autoatendimento em mercados, postos de gasolina e por aí afora. É bom ter cuidado.

Chegou aquele momento que o Franklin Russo vai colocar os corações para ficarem mais apaixonados do que estão. É a hora da velharada, a hora que nós vamos recordar o nosso passado exatamente agora. Eu quero, antes disso, antes de tocar a música, eu quero convidar todo mundo a seguir o Edelson Moura nas redes sociais. Instagram, TikTok, Kawaii, Facebook, YouTube. Nós estamos lá, minha gente, fazendo a nossa parte, né? E se quiserem ouvir as músicas do Edelson Moura, vão lá no Spotify. Pode baixar qualquer música nossa, tá bom? É de grátis. Vamos agora à música da hora.

0: amanhã, se Deus quiser, estarei de volta, trazendo para vocês mais um programa Ligação Nacional. Muito obrigado, meus amigos, pela audiência. Sou muito grato a todos vocês. Também a vocês que participaram do programa de hoje. Muito obrigado. Até amanhã, nesse mesmo horário. Tchau, Brasil.
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0: Olá, galera! Tá começando mais um showzaço daqueles. O nosso Show da Tarde começa agora. É a sua dose diária de animação e boa música. Queremos ouvir você aqui, ó. Queremos ouvir você interagindo conosco e curtindo essa tarde com os melhores hits que não saem da sua playlist. Vamos nessa!

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13: Estamos de volta pra você aqui ao vivo, hein? Com o seu show da tarde. Espero que todos estejam aí prontos pra curtir, pra aproveitar essa tarde aí empolgante. Ao som das melhores músicas. Ó, sem mais delongas, vamos nessa, vamos tocar nossa.

0: estou.
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9: Estamos de volta pra você aqui ao vivo, hein? Com o seu show da tarde. Espero que todos estejam aí prontos pra curtir, pra aproveitar essa tarde aí empolgante. Ao som das melhores músicas. Ó, sem mais delongas, vamos nessa, vamos tocar.

0: participar. Deixando aqui, marcou épocas, marcou vidas. Quando o Brasil vai ser penado, tamo junto, meu irmão.
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0: Jonas Esticado, Jonas levanta a mãozinha, dá um gritão. Que honra, meu irmão.
1: Honra minha. Obrigado de coração. 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
6: Tudo para mais um super bloco musical repleto de sucessos aqui no seu Show da Tarde. Ó, espero que você esteja animadão aí, hein? Pois estamos aqui naquele clima, daquele jeito, no pique, hein? Bora aumentar o volume aí porque músicas incríveis vão rolar a partir de agora.

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8: Estamos de volta aqui com mais uma seleção musical do seu show da tarde. Olha, prepare-se porque essa seleção promete. Você vai cantar, você vai dançar, você vai se divertir ao som dos hits aí do momento, hein?

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3: Muito bem, depois desse breve intervalo comercial, a gente tá de volta aqui com mais uma dose de música boa no seu show da tarde. Tá prontinho aí pra embalar mais ainda as melhores? E aí, tá prontinho pra ouvir aí somente as mais da tarde? Então se liga e vem junto com a gente. Tamo de volta.

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5: Muito bem, depois desse breve intervalo comercial, a gente está de volta aqui com mais uma dose de música boa no seu show da tarde. Tá prontinho aí para embalar mais ainda as melhores? E aí, tá prontinho para ouvir aí somente as mais da tarde? Então se liga e vem junto com a gente. Tamo de volta aqui no seu show da tarde.

0: Chama, que bandeirinha gostosa, viu?
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2: Existe uma teoria que se chama 90-10, onde uma pessoa tem 90% daquilo que você procura em alguém, só que você foca naqueles 10% que falta. Aí você sai da rua, se aventura e realmente você encontra aqueles 10%, mas não se deu conta que perdeu os 90%.

0: Os 10% a gente deixa pro garçom, né não?
1: Oi, boa tarde!
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3: Show de bola!
4: Faz um sucesso, Fernando, vai!
3: Oh!

0: grito das mulheres apaixonadas!
1: Ô, trem doido!
2: Coisa boa!
1: Velho do céu, quero agradecer a Prefeitura de Goiânia, todo mundo aí, Mabel e toda a rapaziada, por esse projeto, velho do céu! Lindo projeto demais, novo, né? No Brasil, demais, né? Falar em velho do céu, queria chamar aqui pro palco os nossos amigos Fabrício e Henrique, cadê as meninas? Chega, mano! Show de bola, agora nós voltamos, gente. Beijo. Guarinha. Até daqui a pouco.

0: animado e dá tchau. Acabou, né? Tarde animada, hein? Que tarde animada foi essa? O Show da Tarde, como sempre, promete e entrega muito. Agradecemos aí a todos pelas participações, pela interatividade e por tornar essa tarde tão especial coladinho com a gente. Continue ligados, amanhã tem muito mais pra você.
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0: pra você curtir. 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
5: Olá, tudo bem com você? Espero que sim. A partir de agora está no ar o nosso Forró Mania, com a minha apresentação, Patrícia Vieira. Que bom é levar para você esta programação alegre e dançante, que é o Forró Mania. Seja você muito bem-vinda, muito bem-vindo. A nossa programação está maravilhosa, bem alegre, bem alto astral. Vem curtir comigo? Forró Mania já está começando.
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Calcinha Preta, volume 8. Participação Marquinhos Maranhão e banda Mulher.

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1: Forró Mania é só alegria pra você através do melhor da música, do melhor do forró. Em Santos eu volto com mais.
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1: Voltei trazendo pra você mais música boa na programação do Forró Mania. Por aqui, só som bom, hein? Aumenta o volume que agora tem mais.
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0: mais. 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
0: Você está curtindo Forró Mania. Por aqui, só alegria. Daqui a pouco, com mais músicas.
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4: Voltei trazendo pra você mais músicas na programação do nosso Forró Mania. Espero que esteja curtindo. Agora tem mais.
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0: companhia desta quarta chega ao fim, agradecendo a você que esteve por aqui curtindo a nossa programação. Um beijo grande e até amanhã com mais um Forró Mania.
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0: O anjo do Senhor anunciou a Maria, e ela concebeu do Espírito Santo. Ave Maria, cheia de graça, o Senhor é convosco. Bendita sois vós entre as mulheres, e bendito é o fruto do vosso ventre, Jesus. Santa Maria, Mãe de Deus, rogai por nós, pecadores, agora e na hora de nossa morte. Amém. Eis aqui a serva do Senhor, faça-se em mim segundo a vossa palavra. Ave Maria, cheia de graça, o Senhor é convosco. Bendita sois vós entre as mulheres, e bendito é o fruto do vosso ventre, Jesus. Santa Maria, Mãe de Deus, rogai por nós, pecadores, agora e na hora de nossa morte. Amém. E o Verbo divino se fez carne e habitou entre nós. Ave Maria, cheia de graça, o Senhor é convosco. Bendita sois vós entre as mulheres, e bendito é o fruto do vosso ventre, Jesus. Santa Maria, Mãe de Deus, rogai por nós, pecadores, agora e na hora de nossa morte. Amém. Rogai por nós, Santa Mãe de Deus, para que sejamos dignos das promessas de Cristo. Oremos. Infundi, Senhor, como vos pedimos, a vossa graça em nossas almas, para que nós, que pela anunciação do anjo, vimos ao conhecimento da encarnação de Jesus Cristo, vosso Filho, por sua paixão e morte, sejamos conduzidos à glória da ressurreição, pelo mesmo Cristo, Senhor nosso. Amém.
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Divino Jesus, nós vos oferecemos esse terço que vamos rezar, meditando nos mistérios da nossa redenção. Concedei-nos, por intercessão da Virgem Maria, Mãe de Deus e Nossa Mãe, as virtudes que nos são necessárias para abençá-lo e a graça de ganharmos as indulgências desta santa devoção. Oferecemo-lo particularmente, em desagravo dos pecados cometidos contra o Sagrado Coração de Jesus e Imaculado Coração de Maria, pela paz do mundo, pela conversão dos pecadores, pelas almas do purgatório, pelas intenções do Santo Padre, pelo aumento e santificação do clero, pelos nossos vigários, pela santificação das famílias, pelas missões, pelos doentes, pelos agonizantes, por aqueles que pediram nossas orações e por todas as nossas intenções particulares e pelo Brasil. Creio em Deus Pai Todo-Poderoso, Criador do céu e da terra, em Jesus Cristo, seu único Filho, nosso Senhor, que foi concebido pelo poder do Espírito Santo, nasceu da Virgem Maria, padeceu sob Pôncio Pilatos, foi crucificado, morto e sepultado, desceu à mansão dos mortos, ressuscitou ao terceiro dia, subiu aos céus, está sentado à direita de Deus Pai Todo-Poderoso, donde há de vir e julgar os vivos e os mortos. Creio no Espírito Santo, na Santa Igreja Católica, na comunhão dos santos, na remissão dos pecados, na ressurreição da carne, na vida eterna. Amém. Pai nosso que estais no céu, santificado seja o vosso nome. Venha a nós o vosso reino, seja feita a vossa vontade, assim na terra como no céu. O pão nosso de cada dia nos dai hoje. Perdoai-nos nas nossas ofensas, assim como nós perdoamos a quem nos tem ofendido. E não nos deixeis cair em tentação, mas livrai-nos do mal. Amém. Ave Maria, cheia de graça, o Senhor é convosco. Bendita sois vós entre as mulheres e bendito é o fruto do vosso ventre, Jesus. Santa Maria, Mãe de Deus, rogai por nós, pecadores, agora e na hora de nossa morte. Amém. Ave Maria, cheia de graça, o Senhor é convosco. Bendita sois vós entre as mulheres e bendito é o fruto do vosso ventre, Jesus. Santa Maria, Mãe de Deus, rogai por nós, pecadores, agora e na hora de nossa morte. Amém. Ave Maria, cheia de graça, o Senhor é convosco. Bendita sois vós entre as mulheres e bendito é o fruto do vosso ventre, Jesus. Santa Maria, Mãe de Deus, rogai por nós, pecadores, agora e na hora de nossa morte. Amém.

0: Pai nosso que estais no céu, santificado seja o vosso nome. Venha a nós o vosso reino, seja feita a vossa vontade, assim na terra como no céu.
1: O pão nosso de cada dia nos dai hoje. Perdoai as nossas ofensas, assim como nós perdoamos a quem nos tem ofendido. E não nos deixeis cair em tentação, mas livrai-nos do mal. Amém.
0: Ave Maria, cheia de graça, o Senhor é convosco. Bendita sois vós entre as mulheres e bendito é o fruto do vosso ventre, Jesus.
1: Santa Maria, Mãe de Deus, rogai por nós, pecadores, agora e na hora de nossa morte. Amém.
0: Ave Maria, cheia de graça, o Senhor é convosco. Bendita sois vós entre as mulheres e bendito é o fruto do vosso ventre, Jesus.
1: Santa Maria, Mãe de Deus, rogai por nós, pecadores, agora e na hora de nossa morte. Amém.
0: Ave Maria, cheia de graça, o Senhor é convosco. Bendita sois vós entre as mulheres e bendito é o fruto do vosso ventre, Jesus.
1: Santa Maria, Mãe de Deus, rogai por nós, pecadores, agora e na hora de nossa morte. Amém.
0: Ave Maria, cheia de graça, o Senhor é convosco. Bendita sois vós entre as mulheres e bendito é o fruto do vosso ventre, Jesus.
1: Santa Maria, Mãe de Deus, rogai por nós, pecadores, agora e na hora de nossa morte. Amém.
0: Ave Maria, cheia de graça, o Senhor é convosco. Bendita sois vós entre as mulheres e bendito é o fruto do vosso ventre, Jesus.
1: Santa Maria, Mãe de Deus, rogai por nós, pecadores, agora e na hora de nossa morte. Amém.
0: Ave Maria, cheia de graça, o Senhor é convosco. Bendita sois vós entre as mulheres e bendito é o fruto do vosso ventre, Jesus.
1: Santa Maria, Mãe de Deus, rogai por nós, pecadores, agora e na hora de nossa morte. Amém.
0: Ave Maria, cheia de graça, o Senhor é convosco. Bendita sois vós entre as mulheres, e bendito é o fruto do vosso ventre, Jesus.
1: Santa Maria, Mãe de Deus, rogai por nós, pecadores, agora e na hora de nossa morte. Amém.
0: Ave Maria, cheia de graça, o Senhor é convosco. Bendita sois vós entre as mulheres, e bendito é o fruto do vosso ventre, Jesus.
1: Santa Maria, Mãe de Deus, rogai por nós, pecadores, agora e na hora de nossa morte. Amém.
0: Ave Maria, cheia de graça, o Senhor é convosco. Bendita sois vós entre as mulheres e bendito é o fruto do vosso ventre, Jesus.
1: Santa Maria, Mãe de Deus, rogai por nós, pecadores, agora e na hora de nossa morte. Amém.
0: Ave Maria, cheia de graça, o Senhor é convosco. Bendita sois vós entre as mulheres e bendito é o fruto do vosso ventre, Jesus.
1: Santa Maria, Mãe de Deus, rogai por nós, pecadores, agora e na hora de nossa morte. Amém.

0: Pai nosso que estais no céu, santificado seja o vosso nome. Venha a nós o vosso reino, seja feita a vossa vontade, assim na terra como no céu.
1: O pão nosso de cada dia nos dai hoje, perdoai as nossas ofensas, assim como nós perdoamos a quem nos tem ofendido. E não nos deixeis cair em tentação, mas livrai-nos do mal. Amém.
0: Ave Maria, cheia de graça, o Senhor é convosco. Bendita sois vós entre as mulheres, e bendito é o fruto do vosso ventre, Jesus.
1: Santa Maria, Mãe de Deus, rogai por nós, pecadores, agora e na hora da nossa morte. Amém.
0: Ave Maria, cheia de graça, o Senhor é convosco. Bendita sois vós entre as mulheres, e bendito é o fruto do vosso ventre, Jesus.
1: Santa Maria, Mãe de Deus, rogai por nós, pecadores, agora e na hora da nossa morte. Amém.
0: Ave Maria, cheia de graça, o Senhor é convosco. Bendita sois vós entre as mulheres, e bendito é o fruto do vosso ventre, Jesus.
1: Santa Maria, Mãe de Deus, rogai por nós, pecadores, agora e na hora da nossa morte. Amém.
0: Ave Maria, cheia de graça, o Senhor é convosco. Bendita sois vós entre as mulheres, e bendito é o fruto do vosso ventre, Jesus.
1: Santa Maria, Mãe de Deus, rogai por nós, pecadores, agora e na hora da nossa morte. Amém.
0: Ave Maria, cheia de graça, o Senhor é convosco. Bendita sois vós entre as mulheres, e bendito é o fruto do vosso ventre, Jesus.
1: Santa Maria, Mãe de Deus, rogai por nós, pecadores, agora e na hora de nossa morte. Amém.
0: Ave Maria, cheia de graça, o Senhor é convosco. Bendita sois vós entre as mulheres, e bendito é o fruto do vosso ventre, Jesus.
1: Santa Maria, Mãe de Deus, rogai por nós, pecadores, agora e na hora da nossa morte. Amém.
0: Ave Maria, cheia de graça, o Senhor é convosco. Bendita sois vós entre as mulheres, e bendito é o fruto do vosso ventre, Jesus.
1: Santa Maria, Mãe de Deus, rogai por nós, pecadores, agora e na hora da nossa morte. Amém.
0: Ave Maria, cheia de graça, o Senhor é convosco. Bendita sois vós entre as mulheres, e bendito é o fruto do vosso ventre, Jesus.
1: Santa Maria, Mãe de Deus, rogai por nós, pecadores, agora e na hora da nossa morte. Amém.
0: Ave Maria, cheia de graça, o Senhor é convosco. Bendita sois vós entre as mulheres, e bendito é o fruto do vosso ventre, Jesus.
1: Santa Maria, Mãe de Deus, rogai por nós, pecadores, agora e na hora de nossa morte. Amém.
0: Ave Maria, cheia de graça, o Senhor é convosco. Bendita sois vós entre as mulheres, e bendito é o fruto do vosso ventre, Jesus.
1: Santa Maria, Mãe de Deus, rogai por nós, pecadores, agora e na hora de nossa morte. Amém.

0: Pai nosso que estais no céu, santificado seja o vosso nome. Venha a nós o vosso reino, seja feita a vossa vontade, assim na terra como no céu.
1: O pão nosso de cada dia nos dai hoje. Perdoai as nossas ofensas, assim como nós perdoamos a quem nos tem ofendido. E não nos deixeis cair em tentação, mas livrai-nos do mal. Amém.
0: Ave Maria, cheia de graça, o Senhor é convosco. Bendita sois vós entre as mulheres e bendito é o fruto do vosso ventre, Jesus.
1: Santa Maria, Mãe de Deus, rogai por nós, pecadores, agora e na hora de nossa morte. Amém.
0: Ave Maria, cheia de graça, o Senhor é convosco. Bendita sois vós entre as mulheres e bendito é o fruto do vosso ventre, Jesus.
1: Santa Maria, Mãe de Deus, rogai por nós, pecadores, agora e na hora de nossa morte. Amém.
0: Ave Maria, cheia de graça, o Senhor é convosco. Bendita sois vós entre as mulheres e bendito é o fruto do vosso ventre, Jesus.
1: Santa Maria, Mãe de Deus, rogai por nós, pecadores, agora e na hora de nossa morte. Amém.
0: Ave Maria, cheia de graça, o Senhor é convosco. Bendita sois vós entre as mulheres e bendito é o fruto do vosso ventre, Jesus.
1: Santa Maria, Mãe de Deus, rogai por nós, pecadores, agora e na hora de nossa morte. Amém.
0: Ave Maria, cheia de graça, o Senhor é convosco. Bendita sois vós entre as mulheres e bendito é o fruto do vosso ventre, Jesus.
1: Santa Maria, Mãe de Deus, rogai por nós, pecadores, agora e na hora de nossa morte. Amém.
0: Ave Maria, cheia de graça, o Senhor é convosco. Bendita sois vós entre as mulheres e bendito é o fruto do vosso ventre, Jesus.
1: Santa Maria, Mãe de Deus, rogai por nós, pecadores, agora e na hora de nossa morte. Amém.
0: Ave Maria, cheia de graça, o Senhor é convosco. Bendita sois vós entre as mulheres, e bendito é o fruto do vosso ventre, Jesus.
1: Santa Maria, Mãe de Deus, rogai por nós, pecadores, agora e na hora de nossa morte. Amém.
0: Ave Maria, cheia de graça, o Senhor é convosco. Bendita sois vós entre as mulheres, e bendito é o fruto do vosso ventre, Jesus.
1: Santa Maria, Mãe de Deus, rogai por nós, pecadores, agora e na hora de nossa morte. Amém.
0: Ave Maria, cheia de graça, o Senhor é convosco. Bendita sois vós entre as mulheres e bendito é o fruto do vosso ventre, Jesus.
1: Santa Maria, Mãe de Deus, rogai por nós, pecadores, agora e na hora de nossa morte. Amém.
0: Ave Maria, cheia de graça, o Senhor é convosco. Bendita sois vós entre as mulheres e bendito é o fruto do vosso ventre, Jesus.
1: Santa Maria, Mãe de Deus, rogai por nós, pecadores, agora e na hora de nossa morte. Amém.

0: Pai nosso que estais no céu, santificado seja o vosso nome. Venha a nós o vosso reino, seja feita a vossa vontade, assim na terra como no céu.
1: O pão nosso de cada dia nos dai hoje. Perdoai as nossas ofensas, assim como nós perdoamos a quem nos tem ofendido. E não nos deixeis cair em tentação, mas livrai-nos do mal. Amém.
0: Ave Maria, cheia de graça, o Senhor é convosco. Bendita sois vós entre as mulheres, e bendito é o fruto do vosso ventre, Jesus.
1: Santa Maria, Mãe de Deus, rogai por nós, pecadores, agora e na hora de nossa morte. Amém.
0: Ave Maria, cheia de graça, o Senhor é convosco. Bendita sois vós entre as mulheres, e bendito é o fruto do vosso ventre, Jesus.
1: Santa Maria, Mãe de Deus, rogai por nós, pecadores, agora e na hora de nossa morte. Amém.
0: Ave Maria, cheia de graça, o Senhor é convosco. Bendita sois vós entre as mulheres, e bendito é o fruto do vosso ventre, Jesus.
1: Santa Maria, Mãe de Deus, rogai por nós, pecadores, agora e na hora de nossa morte. Amém.
0: Ave Maria, cheia de graça, o Senhor é convosco. Bendita sois vós entre as mulheres, e bendito é o fruto do vosso ventre, Jesus.
1: Santa Maria, Mãe de Deus, rogai por nós, pecadores, agora e na hora de nossa morte. Amém.
0: Ave Maria, cheia de graça, o Senhor é convosco. Bendita sois vós entre as mulheres, e bendito é o fruto do vosso ventre, Jesus.
1: Santa Maria, Mãe de Deus, rogai por nós, pecadores, agora e na hora de nossa morte. Amém.
0: Ave Maria, cheia de graça, o Senhor é convosco. Bendita sois vós entre as mulheres, e bendito é o fruto do vosso ventre, Jesus.
1: Santa Maria, Mãe de Deus, rogai por nós, pecadores, agora e na hora de nossa morte. Amém.
0: Ave Maria, cheia de graça, o Senhor é convosco. Bendita sois vós entre as mulheres, e bendito é o fruto do vosso ventre, Jesus.
1: Santa Maria, Mãe de Deus, rogai por nós, pecadores, agora e na hora de nossa morte. Amém.
0: Ave Maria, cheia de graça, o Senhor é convosco. Bendita sois vós entre as mulheres, e bendito é o fruto do vosso ventre, Jesus.
1: Santa Maria, Mãe de Deus, rogai por nós, pecadores, agora e na hora de nossa morte. Amém.
0: Ave Maria, cheia de graça, o Senhor é convosco. Bendita sois vós entre as mulheres, e bendito é o fruto do vosso ventre, Jesus.
1: Santa Maria, Mãe de Deus, rogai por nós, pecadores, agora e na hora de nossa morte. Amém.
0: Ave Maria, cheia de graça, o Senhor é convosco. Bendita sois vós entre as mulheres, e bendito é o fruto do vosso ventre, Jesus.
1: Santa Maria, Mãe de Deus, rogai por nós, pecadores, agora e na hora de nossa morte. Amém.

0: Pai nosso que estais no céu, santificado seja o vosso nome. Venha a nós o vosso reino, seja feita a vossa vontade, assim na terra como no céu.
1: O pão nosso de cada dia nos dai hoje. Perdoai as nossas ofensas, assim como nós perdoamos a quem nos tem ofendido. E não nos deixeis cair em tentação, mas livrai-nos do mal. Amém.
0: Ave Maria, cheia de graça, o Senhor é convosco. Bendita sois vós entre as mulheres e bendito é o fruto do vosso ventre, Jesus.
1: Santa Maria, Mãe de Deus, rogai por nós, pecadores, agora e na hora da nossa morte. Amém.
0: Ave Maria, cheia de graça, o Senhor é convosco. Bendita sois vós entre as mulheres e bendito é o fruto do vosso ventre, Jesus.
1: Santa Maria, Mãe de Deus, rogai por nós, pecadores, agora e na hora da nossa morte. Amém.
0: Ave Maria, cheia de graça, o Senhor é convosco. Bendita sois vós entre as mulheres e bendito é o fruto do vosso ventre, Jesus.
1: Santa Maria, Mãe de Deus, rogai por nós, pecadores, agora e na hora de nossa morte. Amém.
0: Ave Maria, cheia de graça, o Senhor é convosco. Bendita sois vós entre as mulheres e bendito é o fruto do vosso ventre, Jesus.
1: Santa Maria, Mãe de Deus, rogai por nós, pecadores, agora e na hora de nossa morte. Amém.
0: Ave Maria, cheia de graça, o Senhor é convosco. Bendita sois vós entre as mulheres e bendito é o fruto do vosso ventre, Jesus.
1: Santa Maria, Mãe de Deus, rogai por nós, pecadores, agora e na hora de nossa morte. Amém.
0: Ave Maria, cheia de graça, o Senhor é convosco. Bendita sois vós entre as mulheres e bendito é o fruto do vosso ventre, Jesus.
1: Santa Maria, Mãe de Deus, rogai por nós, pecadores, agora e na hora de nossa morte. Amém.
0: Ave Maria, cheia de graça, o Senhor é convosco. Bendita sois vós entre as mulheres, e bendito é o fruto do vosso ventre, Jesus.
1: Santa Maria, Mãe de Deus, rogai por nós, pecadores, agora e na hora de nossa morte. Amém.
0: Ave Maria, cheia de graça, o Senhor é convosco. Bendita sois vós entre as mulheres, e bendito é o fruto do vosso ventre, Jesus.
1: Santa Maria, Mãe de Deus, rogai por nós, pecadores, agora e na hora de nossa morte. Amém.
0: Ave Maria, cheia de graça, o Senhor é convosco. Bendita sois vós entre as mulheres e bendito é o fruto do vosso ventre, Jesus.
1: Santa Maria, Mãe de Deus, rogai por nós, pecadores, agora e na hora de nossa morte. Amém.
0: Ave Maria, cheia de graça, o Senhor é convosco. Bendita sois vós entre as mulheres e bendito é o fruto do vosso ventre, Jesus.
1: Santa Maria, Mãe de Deus, rogai por nós, pecadores, agora e na hora de nossa morte.

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2: Ah, como é bom chegar, como é bom chegar em mais uma edição, como é bom estar aqui. Presente, conversando, falando para todo o Brasil, através desse microfone, comunicando com você aí que esteja do outro lado, nos ouvindo, me dando esse privilégio de ouvir o programa, de ouvir Sertanejo Bom. Tá preparado? Só as melhores? Então aumente seu volume, o programa Sertão Saudade tá no ar.

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0: Aí o sucesso de Paulo e Paulino, ponto final aqui no programa Sertão Saudade. Já já eu tô de volta.
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13: Voltamos a apresentar Sertão Saudade. Já estamos de volta. Olha eles: Zezé de Camargo e Luciano. Grande sucesso. Dou a vida por um beijo. Olha o nome da música. Vamos ouvir?

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0: Ministra da Cultura, Margarete Menezes.
1: Teremos ali uma diversidade grande da produção, desenhos animados, filmes premiados, né? Então, esse é o primeiro passo para a gente conseguir também fazer com que o povo se reconheça e fortalecer, né, a nossa identidade.
0: Por enquanto, a plataforma funciona na versão web, mas os aplicativos para Android e iPhone devem chegar nos próximos dias. A iniciativa promete colocar a rica diversidade do audiovisual brasileiro ao alcance de todos em qualquer lugar do país.
2: A Tela Brasil é a nova casa do cinema brasileiro, de graça, no seu computador, no seu telefone, na sua vida. Sejam muito bem-vindos e bem-vindas. O cinema é nosso e a casa é sua.
0: Reportagem Vladimir Platonov.
3: No último sábado, os 45 hospitais universitários do país fizeram mais um mutirão de atendimentos para consultas e procedimentos.
4: A prioridade dessa vez foi atender idosos que já estavam na fila do SUS aguardando para cirurgias e consultas.
3: Hoje nós conversamos com o presidente da rede HU Brasil, Arthur Chioro, para saber mais dos resultados dessa iniciativa. Boa noite, presidente, bem-vindo.
5: Boa noite. Tivemos um resultado fantástico. Estamos muito satisfeitos. Os 45 hospitais universitários federais vinculados ao MEC conseguiram neste quinto mutirão, dessa vez destinado aos idosos, tinha sido um pedido

0: do presidente Lula para que a gente pensasse e fizemos assim com as mulheres, o primeiro deste ano, esse segundo destinado aos idosos e mais de 52 mil atendimentos em todo o país, 1.219 cirurgias, quase 7 mil consultas e muitos, muitos exames especializados para idosos que aguardavam às vezes 10 meses, um ano na fila de espera, encurtando o tempo de espera, né, e produzindo diagnóstico e tratamento, o que é muito bom e ajuda o programa. Agora tem especialistas do Ministério da Saúde, reforça o SUS e, ao mesmo tempo, as atividades de ensino dos hospitais universitários.
1: Foram mais de 50 mil procedimentos, né?
0: Mais de 52 mil procedimentos. Nas 5 edições, nós já passamos de 200 mil procedimentos nos nossos hospitais universitários. E a cada mutirão nacional, o entusiasmo, né, a integração com a comunidade, o envolvimento, né? Então, se nós tivemos, por exemplo, vários dos nossos hospitais que se articularam com as secretarias de saúde e reforçaram a vacinação dos idosos e dos familiares, além então de consultas especializadas, exames, procedimentos e muitas cirurgias, nós tivemos a oportunidade de produzir este espaço de formação dos médicos residentes, dos alunos internos da medicina, da enfermagem, porque também é um momento de formação. Mas o mais importante é a diminuição do tempo de espera e, naturalmente, a oportunidade de diagnóstico. Vou dar um exemplo do que eu estou falando. A dona Amenaides Matos Pinto foi atendida no Hospital Universitário Getúlio Vargas, que foi o hospital que fez mais cirurgia dessa vez, do Amazonas, da Universidade Federal do Amazonas. Ela, 97 anos, e pôde fazer seus exames, seu atendimento. Ou o seu Ângelo Costa, de 71 anos, paciente do Lauro Vanderlei, Hospital da Universidade Federal da Paraíba, em João Pessoa, que fez um procedimento muito importante, que foi a retirada de um tumor de pele, um melanoma. Então, assim, a gente oportunizar para muitos idosos a este acesso a exames, ultrassom, tomografia computadorizada, ressonância, endoscopia, colonoscopia, hemodinâmica, podendo fazer atendimento, evitando complicações e muitas cirurgias de pequeno, médio, inclusive de grande porte. Portanto, uma contribuição para o SUS, mas acima de tudo para a qualidade de vida, né, desses idosos do nosso Brasil, que têm todo o direito à saúde e são cuidados pelo governo federal através dos nossos hospitais universitários federais.
2: Como o senhor disse, é uma estratégia para reduzir as filas do SUS, né? Vocês já conseguem medir o impacto?
0: Ah, sim. O Ministério da Saúde, que coordena toda essa ação, né, de diminuição do tempo de espera nas filas dos brasileiros e brasileiras, vem observando uma diminuição objetiva no tempo de espera, mas, acima de tudo, uma ampliação da oferta. O ano passado, nós batemos um recorde em todo o Brasil do número de cirurgias eletivas. O ministro Alexandre Padilha tem sempre destacado, né, essa conquista do SUS, e os hospitais universitários federais vinculados ao MEC, as universidades públicas, têm dado uma grande contribuição. Porque, veja, diminuir o tempo de espera, diminuir as filas, é muitas vezes garantir o diagnóstico no tempo adequado, né, e um prognóstico que garanta as pessoas poderem ter o tratamento realizado, né. Portanto, isso é fundamental, né, e é um esforço do governo federal, é a marca do Agora Tem Especialista, esse programa que veio para enfrentar esse problema muito crônico, mas que tinha se agravado durante a pandemia de Covid, trazendo ainda uma carga ainda maior de desafios para o Sistema Único de Saúde.
1: Agora, o senhor mencionou brevemente na sua resposta anterior o aspecto educativo desses mutirões, né? E eu queria voltar nisso, porque a gente está falando aqui de hospitais universitários, né? A gente tem aqui, presidente, o depoimento de um dos enfermeiros que participaram do mutirão no Rio de Janeiro. O nome dele é Cauã Henrique Silva. Vamos ouvir.
3: É muito importante, né, nesse início de carreira, participar de um mutirão como esse, porque é uma devolução para a sociedade daquilo que eles nos proporcionam, que é a oportunidade de me especializar, né? Sou formado por uma universidade pública e me especializar também por um hospital público e garantir também promover a saúde dos idosos. E um fator muito importante é que a gente trabalha aqui com uma equipe multiprofissional. Então contamos com, além de médicos e enfermeiros, fisioterapeutas, nutricionistas, psicólogos, farmacêuticos, terapeutas ocupacionais e assistentes sociais.
1: Então, existe também esse objetivo, né, presidente, de colaborar para a formação dos profissionais de saúde.
0: Ah, sim, o depoimento dele é perfeito. Foram mais de 1.100 estudantes, entre internos, residentes da medicina e das outras áreas, que aproveitam este momento como uma oportunidade ímpar de aprendizagem, de treinamento, ou seja, nós estamos formando os futuros especialistas que o SUS tanto precisa, e uma experiência que fica marcada na vida, não só dos estudantes, mas também dos seus professores, dos seus preceptores, ou seja, nós envolvemos a universidade e o SUS junto para poder dar mais saúde e qualidade de vida para a população, particularmente para os idosos.
2: Presidente, amanhã o senhor estará com o presidente Lula em Goiás para marcar o início de novas atividades lá no Hospital Universitário de Catalão. O senhor pode falar mais para a gente dos serviços prestados por lá?
0: Olha, nós estamos também muito felizes porque amanhã inauguramos oficialmente o novo Hospital Universitário de Catalão. É uma universidade federal nova, é a HU Brasil, o MEC, chegando ao Brasil profundo. Nós estamos inaugurando um hospital de 206 leitos, ele começa a ser ativado progressivamente, já com os 33 primeiros leitos já funcionando desde a semana passada, e será um hospital, à medida em que ele for sendo implementado ao longo desse ano, de alta complexidade, inclusive com atendimento oncológico, né, com atendimento das principais especialidades clínicas cirúrgicas, e por ser um hospital fundamental para uma região de 55 municípios, né, ele também proporcionará a formação dos futuros profissionais, programas de residência, que são fundamentais para que depois os formandos, os alunos de graduação, façam a residência e se fixem naquela região. Ou seja, nós estamos agindo tanto para fortalecer o SUS, como o processo de formação dos especialistas. Há um investimento muito importante, o Ministério da Saúde entrou com 27 milhões, o Ministério da Educação 40 milhões. Nós vamos ter só com o pagamento de pessoal um investimento de 261 milhões, ou seja, uma prioridade do governo do presidente Lula, dos Ministérios da Saúde e da Educação que estão envolvidos diretamente através da HU Brasil, para proporcionar desenvolvimento, fortalecer o SUS, formar profissionais de saúde e também produzir ensino, pesquisa e inovação, que são papéis das universidades públicas federais e que agora se fortalece, né, nesse investimento que o governo federal está fazendo. E há aspecto muito importante, né? Nós também teremos a chegada de mão de obra qualificada. Afinal de contas, nós estamos falando de 1.527 trabalhadores, né, que poderão transformar a região de Catalão num polo de desenvolvimento na área da saúde e vão contribuir com o desenvolvimento econômico de toda aquela região.
1: Muito bem, nós conversamos com Arthur Chiouro, presidente da Rede de Hospitais Universitários HU Brasil. Presidente, muito obrigado pela sua entrevista aqui à Voz do Brasil.
0: Eu que agradeço e espero de volta numa outra oportunidade, trazendo mais boas notícias para a saúde e para a educação do nosso país.
1: A gente vai cobrar, hein?
2: O Enem, Exame Nacional do Ensino Médio, é a principal porta de entrada para a educação superior no Brasil.
1: Dados do Ministério da Educação mostram um aumento na procura de estudantes que precisam de atendimento especializado para realizarem o exame.
2: Em 3 anos, o número triplicou e chegou a quase 90 mil em 2025, um crescimento de 191%.
1: E para tornar a prova ainda mais acessível, o edital desse ano inclui condições relacionadas aos transtornos mentais e fibromialgia.
4: O Instituto Nacional de Estudos e Pesquisas Educacionais Anísio Teixeira, o INEP, amplia o atendimento especializado no Exame Nacional do Ensino Médio, Enem 2026, e passa a incluir participantes com fibromialgia e transtornos mentais, como ansiedade e transtorno obsessivo compulsivo. A mudança consta no edital do exame e reforça a política de acessibilidade da prova. Entre as novidades, candidatos com histórico de crises de ansiedade vão poder contar com acompanhante em sala reservada. O espaço também poderá receber familiares ou profissionais responsáveis por auxiliar participantes com necessidades específicas, como alimentação e deslocamento durante a aplicação das provas. O pedido exige apresentação de laudo médico e documentação comprobatória. O Enem já oferece recursos como prova em braille, videoprova em libras, leitor de tela, tempo adicional, auxílio para transcrição e mobiliário acessível. O exame também atende gestantes, lactantes, idosos e estudantes internados em classe hospitalar. O Enem é a principal porta de entrada para o ensino superior no país e dá acesso a programas como Sisu, ProUni Fies. Em Brasília, Claudimário Carvalho.
2: E as inscrições para o Enem seguem abertas até o dia 5 de junho pela página do participante. O prazo também vale para solicitações de atendimento especializado.
1: Alunos da rede pública têm inscrição pré-preenchida, mas precisam complementar os dados, como local de prova e língua estrangeira.
2: O exame já tem data marcada e será aplicado nos dias 8 e 15 de novembro.
1: E um lembrete para estudantes do programa PED Meia que concluírem o ensino médio esse ano.
2: Além de não pagarem a taxa de inscrição, aqueles que participarem dos dois dias de prova vão receber um incentivo extra de R$200.
1: O pagamento vai ser efetuado na mesma conta bancária utilizada para o recebimento das demais parcelas do programa.
2: Para mais informações, acesse enem.inep.gov.br/participante.
1: A Procuradoria da Fazenda Nacional vai passar a cobrar, de forma unificada, as empresas que deixam de pagar o FGTS mensal dos funcionários.
2: Somando toda essa dívida ativa no país, o valor passa de 66 bilhões de reais.
1: A expectativa é facilitar esse pagamento, reduzindo a burocracia para as empresas.
2: E garantir que os valores cheguem ao trabalhador.
5: Com a mudança, a Procuradoria-Geral da Fazenda Nacional será responsável por cobrar as empresas que deixaram de pagar valores referentes ao Fundo de Garantia do Tempo de Serviço, FGTS, dos trabalhadores. Antes, a gestão dessa cobrança era compartilhada com a Caixa Econômica Federal. Hoje, a dívida ativa do FGTS no país é de mais de 66 bilhões de reais. O objetivo de unificar a cobrança é reduzir a burocracia para as empresas, facilitando o pagamento e garantindo que os valores devidos cheguem ao trabalhador. Como explica o Procurador-Geral Adjunto de Gestão da Dívida Ativa da União e do FGTS, Theo Lucas Borges.
6: A gente já vê um aumento muito expressivo da recuperação dos créditos do FGTS e a nossa perspectiva com essa migração é que esse valor continue crescendo, porque a gente vai imprimir um ritmo muito maior nessa cobrança e a facilitação da forma de pagamento e negociação deve contribuir significativamente para o incremento do valor recuperado.
5: O FGTS funciona por meio de contas vinculadas ao contrato de trabalho. No início de cada mês, os empregadores precisam depositar o equivalente a 8% do salário de cada funcionário. Quando esses pagamentos deixam de ser feitos, entram na dívida ativa e passam a ser cobrados pela União. Até o fim do ano, uma nova função vai mostrar diretamente ao trabalhador se ele tem créditos a receber. Como disse o Procurador-Geral Adjunto de Gestão da Dívida Ativa da União, Theo Lucas Borges.
6: O crédito do FGTS não pertence à fazenda pública, pertence ao empregado, pertence ao trabalhador. Só que hoje ele tem dificuldade de saber que crédito ele tem. Nós vamos disponibilizar um canal exclusivo no portal Regularize para que qualquer brasileiro entre e verifique se tem créditos de FGTS que são de sua titularidade e estejam sendo cobrados. E nós vamos notificar esse trabalhador todas as vezes que nós recuperarmos crédito que pertence a ele.
5: As empresas que queiram consultar e regularizar os débitos devem acessar o portal de serviços da Procuradoria. O endereço é o regularize.pgfn.gov.br. A expectativa é que o processo agora seja mais ágil, levando em média 6 minutos. Reportagem Graziela Mendonça.
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1: Facilitar o acesso dos cidadãos aos serviços públicos de forma rápida, segura e ainda com economia para os cofres públicos e para a população.
2: Esses são os impactos do Conecta.gov.br, que promove troca automática de informações entre os sistemas do governo do Brasil.
1: Desde que foi criado, em 2020, o programa já acumula 15 bilhões de reais em economia.
2: E tem evitado que usuários enfrentem uma verdadeira peregrinação para emitir certidões e documentos.
8: Com o conecta.gov.br, as pessoas não precisam perder tempo nem dinheiro para buscar informações ou documentos em diferentes órgãos públicos. Não é necessário passar horas e horas indo de órgão em órgão se os registros estiverem integrados no conecta.gov.br, programa que possibilita a troca de dados dentro do governo. O secretário de Governo Digital do Ministério da Gestão e da Inovação em Serviços Públicos, Rogério Mascarenhas, explica como a integração das bases facilita a vida de quem precisa do benefício.
9: A gente usa, por exemplo, para efeito do passe interestadual para pessoa com deficiência, a gente utiliza, né, a base do CadÚnico, integra com o CPF, integra com a informação dela lá no CadÚnico, no BPC, para você franquear a passagem daquela pessoa. Então, tudo isso hoje é tudo feito por uma integração. A gente já consegue fazer essa integração para que a pessoa tenha uso aí do serviço.
8: Se a pessoa for se inscrever num concurso público e já estiver registrada no Cadastro Único, por exemplo, a isenção da taxa de inscrição é aplicada automaticamente. Foi assim nas duas edições do Concurso Público Nacional Unificado. O conecta.gov.br agrega, por exemplo, bancos de dados do Bolsa Família, Cadastro Nacional da Agricultura Familiar, Receita Federal, cadastros ambientais, registro de veículos, infrações de trânsito e muitos outros. Nos últimos 3 anos, já são mais de 13 bilhões de reais de economia para os cofres públicos e para a população. Desde a criação do conecta.gov.br em 2020, o valor chega a 15 bilhões. Esse cálculo estima o gasto que a população teria com deslocamento e ausência de trabalho e a economia na administração pública caso os dados não fossem integrados. De acordo com o secretário Rogério Mascarenhas, a meta agora é ampliar a adesão dos municípios e estados ao programa. O conecta.gov.br está disponível em todas as regiões do Brasil, com participação de 22 estados e 15 municípios. Reportagem Carlos Oliveira.
1: A Receita Federal recebeu mais de 44 milhões e 300 mil declarações de imposto de renda sobre pessoa física 2026.
2: O resultado supera a expectativa inicial de 44 milhões, um recorde para a entrega dentro do prazo que se encerrou na última sexta-feira.
1: A declaração pré-preenchida alcançou a maior participação, com quase 60% das declarações.
2: E a Receita alerta que o contribuinte que não entregou a declaração dentro do prazo deve providenciar o envio e quanto antes. A multa por atraso ou não entrega é de no mínimo R$ 165,74.
1: Mais de 1 milhão e 500 mil moradores do Pará e do Amapá passam a contar com internet de melhor qualidade.
2: Foi inaugurada hoje a Infovia 03, nova rota de fibra ótica da Amazônia, que integra o programa Norte Conectado, coordenado pelo Ministério das Comunicações.
1: Com cerca de 800 quilômetros de cabos instalados no leito dos rios amazônicos, a nova Infovia cria um corredor digital entre os dois estados e amplia a capacidade de conexão para escolas, hospitais, órgãos de segurança pública, comércios e residências.
2: A tecnologia também reduz falhas no serviço e aumenta a velocidade da internet oferecida à população.
1: E essas foram as notícias do Governo do Brasil.
2: Uma realização da Secretaria de Comunicação Social da Presidência da República.
1: Com produção da empresa Brasil de Comunicação.
2: Fique agora com as notícias do Poder Judiciário e do Congresso Nacional. Boa noite.
1: Uma boa noite, até amanhã.
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12: STF determina que a União apresente em 90 dias plano de desocupação da terra indígena Cachoeira Seca, no Pará.
13: STJ entende que ex-policial que sofreu ataque homofóbico ao postar foto com o namorado tem direito à indenização.
12: TST faz campanha para garantir o acesso seguro ao primeiro emprego.
13: Boa noite, eu sou Marcelo Della Libera.
12: E eu, Marcela Luiza.
13: O presidente do Supremo Tribunal Federal, ministro Edson Fachin, deu prazo de 90 dias para que a União apresente um plano de desocupação da terra indígena Cachoeira Seca, no Pará.
12: Segundo o processo, apesar de passados 10 anos da homologação da terra indígena, a retirada dos invasores não foi realizada. Pelo contrário, a situação se agravou com novas invasões, expansão do desmatamento e avanço de atividades garimpeiras.
13: O governo federal também deve criar um comitê de monitoramento externo para proteger proteção territorial, a regularização fundiária e a atenção à saúde dos povos indígenas isolados e de contatos recentes.
12: A União ainda precisa apresentar em até 15 dias um cronograma atualizado do plano de trabalho para a criação do Parque Nacional Tanaru. A área fica em Rondônia, na fronteira com a Bolívia, e será destinada à preservação da memória do povo Tanaru.
13: Ex-policial que sofreu ataque homofóbico após publicar foto com o namorado em rede social terá direito à indenização.
12: A decisão é do STJ. Fátima Uchoa.
14: O homem publicou no Facebook uma foto beijando o namorado depois da cerimônia de formatura como soldado da Polícia Militar do Distrito Federal. Após mensagens homofóbicas, o ex-policial deixou a carreira militar e pediu reparação moral contra o autor da ofensa, ao reformar sentença que fixou indenização de R$ 1.850. O Tribunal de Justiça do DF considerou não haver justificativa para a condenação. Já no STJ, a terceira turma estabeleceu os danos morais em R$ 10.000, avaliando que, embora os comentários ofensivos não se enquadrem nos tipos penais clássicos dos crimes contra a honra, o conteúdo e o contexto em que foram proferidos violam direitos da personalidade. A relatora foi a ministra Nancy Andrighi.
13: Aprendizagem é a palavra-chave da campanha do TST para garantir o acesso ao primeiro emprego.
12: Com o slogan Vida de Aprendiz, começar certo faz toda a diferença. A ideia é mostrar que estudo e trabalho devem seguir juntos. Mila Amaral.
15: Com foco na geração Z e no setor empresarial, a campanha mostra que é possível entrar no mercado de trabalho de forma segura, com todos os direitos garantidos e sem abandonar os estudos. A programação faz parte das ações desenvolvidas pelo Programa de Erradicação do Trabalho Infantil e de Estímulo à Aprendizagem, em alusão ao Dia Mundial contra o Trabalho Infantil, realizado em 12 de junho. Com a campanha, a Justiça do Trabalho visa conscientizar jovens e crianças sobre a importância da garantia do primeiro emprego, por exemplo.
13: A propaganda eleitoral no rádio, na televisão e na internet só começa em 16 de agosto.
12: Mas a partir de 5 de julho, os pré-candidatos já podem fazer a chamada propaganda intrapartidária. Estevão Furtado.
16: Esse tipo de divulgação é permitido apenas dentro dos partidos durante as prévias e convenções, que neste ano acontece entre 20 de julho e 5 de agosto. O objetivo é apresentar nomes que vão disputar a indicação da legenda para as eleições. Quem descumprir as regras pode ser multado em valores que variam de 5 a 25 mil reais.
13: Justiça Federal condena poder público a recuperar o complexo histórico de Fordilândia, no Pará.
12: A ação foi movida pelo MPF, Amanda Nascimento.
17: O local foi construído em 1927 pelo empresário norte-americano Henry Ford para a exploração de borracha na Amazônia. Mas depois do fim do projeto, em 1945, as terras e benfeitorias passaram para o governo brasileiro, mas o complexo ficou abandonado. E agora, para garantir a preservação do que restou de Fordilândia, a Justiça Federal determinou a criação de um plano de recuperação e conservação para os imóveis e ruínas e a regularização das terras do distrito, que devem ser realizados de forma solidária pela União, IFAM, Governo do Pará e Município de Aveiro, sob pena de multa diária de 5 a 10 mil reais.
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13: Boa noite.
12: E até amanhã.
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19: Eu sou Paula Groba.
20: E eu sou Ricardo Nakaoka.
19: E estes são os destaques de hoje do Jornal do Senado, que começa agora.
20: O Congresso analisa propostas que buscam reduzir desigualdades raciais expostas em atlas da violência.
19: Parlamentares defendem ação contra facções, mas alertam para a soberania do Brasil.
20: Inteligência artificial e desinformação desafiam eleições de 2026, segundo especialistas.
3: Boa noite.
21: Boa noite.
3: 3 em cada 4 vítimas de homicídio no Brasil são negras. O dado por si só revela a dimensão da desigualdade apontada pelo Atlas da Violência 2026. O levantamento mostra que pretos e pardos são as principais vítimas da violência letal no país e também a maioria das mulheres assassinadas dentro de casa.
20: No Congresso, propostas buscam financiar políticas de reparação e promoção da igualdade racial. A repórter Marcela Diniz tem os detalhes.
22: O Atlas da Violência 2026 revela que 77% das pessoas assassinadas são pretas ou pardas e 67,5% das vítimas de feminicídio também. Para a doutora em filosofia e professora Catiúcia Ribeiro, os dados devem ser entendidos numa perspectiva histórica, a que leva em conta que o racismo é um princípio organizador da violência estatal e social no Brasil e que isso é herança direta dos quase 4 séculos de economia escravocrata. Catiúcia cita o Fundo de Promoção da Igualdade Racial em debate no Senado e a PEC da Reparação em análise na Câmara como contribuições que o Congresso pode dar na reparação dessas disparidades raciais.
23: Que não haverá paz enquanto a maior parte da população desse país estiver submetida à subalternização econômica e à violência física. Colocar esses projetos como prioridade é demonstrar que o Parlamento está disposto a sair da retórica e passar para uma ação concreta de reconstrução do Brasil.
22: O autor da PEC que institui o Fundo de Promoção da Igualdade Racial é o senador Paulo Paim, do PT do Rio Grande do Sul.
24: O racismo estrutural ainda define o destino de milhões de brasileiros e brasileiras. É por isso que precisamos ter um instrumento concreto, permanente e com financiamento garantido para enfrentar essas desigualdades históricas.
22: A criação do Fundo de Promoção da Igualdade Racial foi proposta há 10 anos. Desde março de 2023, a PEC aguarda designação de novo relator.
3: A senadora doutora Eudócia, do PSDB de Alagoas, defendeu a criação de uma comissão parlamentar mista de inquérito, a CPMI BMG Master, para investigar supostas irregularidades no sistema de crédito consignado do INSS e a atuação de instituições financeiras envolvidas.
20: Ela afirmou que há indícios de um esquema que precisa ser apurado nas instâncias adequadas. A senadora anunciou a coleta de assinaturas para viabilizar a instalação da CPMI e pediu apoio dos parlamentares para a iniciativa.
3: E o senador Confúcio Moura, do MDB de Rondônia, comemorou acordos entre a FUNAI e o INCRA para regularizar áreas ocupadas por produtores rurais do estado. Segundo o parlamentar, a medida beneficia famílias que vivem há décadas em regiões classificadas como áreas de interesse indígena.
20: Confúcio afirmou que muitos produtores de Rondônia enfrentavam dificuldades para obter crédito rural e regularizar propriedades por causa da indefinição fundiária. O senador destacou a atuação conjunta de parlamentares, prefeitos, técnicos do INCRA e representantes da FUNAI na construção dos acordos.
25: Então, esse pessoal estava uma aflição, sem crédito, trabalhando na unha, tirando leite, plantando café, plantando cacau, fazendo suas pastagens. Estão lá dentro dessas áreas há muito tempo. Mas aí conversamos aqui, vem há uns 2 anos trabalhando, a FUNAI entendeu isso. O INCRA foi maravilhoso em apresentar os mapas.
3: 2026 será um ano de eleição marcada pela inteligência artificial e pela disputa de narrativas nas redes sociais. O desafio será garantir que a tecnologia não comprometa a confiança do eleitor.
20: Faltando 2 meses e meio para o início da propaganda eleitoral gratuita de 2026, o Conselho de Comunicação Social do Congresso debateu as regras para as campanhas políticas na internet e os riscos do uso de ferramentas de IA. A repórter Patrícia Oliveira traz as informações.
26: Em março, o TSE editou as novas regras sobre o uso de IA na propaganda eleitoral, nas postagens de conteúdo político e a responsabilidade das plataformas digitais na recomendação e moderação desse conteúdo. Maria Paula Almada, especialista em tecnologia digital, destacou a dificuldade da população em geral em diferenciar conteúdos reais dos gerados por inteligência artificial.
27: Apenas 27% dizem conseguir identificar fake news
0: com facilidade. É difícil até para os especialistas identificarem o que é verdade e o que é manipulado.
26: Para os debatedores, o maior desafio é combater a desinformação, garantindo a liberdade do eleitor ao exercício do voto e a proteção do processo eleitoral. O advogado e professor Diogo Reis cobrou a participação do legislativo.
4: Talvez uma revisão das leis que é do tempo do Orkut e para a legislação atual, considerando o cenário de inteligência artificial generativa, redes sociais extremamente dinâmicas.
26: Nenhuma plataforma digital avaliada no Índice de Transparência de Redes Sociais oferece condições significativas de acesso a dados de anúncios, inclusive de conteúdo político-eleitoral.
19: E a decisão de enquadrar o PCC e o Comando Vermelho como organizações terroristas pelo governo dos Estados Unidos abriu uma nova discussão no Senado sobre o enfrentamento ao crime organizado.
5: Parlamentares defendem medidas mais rígidas para combater o financiamento das facções, mas alertam que a cooperação internacional não pode comprometer a soberania e a autonomia das instituições brasileiras. Repórter Marcela Cunha.
6: Para o senador Sérgio Moro, do PL do Paraná, a decisão pode facilitar o bloqueio de bens das facções no exterior e ampliar a cooperação internacional contra o crime organizado.
7: Uma vitória diplomática para o Brasil. Essa classificação vai ter um impacto principalmente na facilitação do congelamento dos ativos, ou seja, dos bens dessas organizações terroristas que muitas vezes são mantidas no exterior.
6: Já o presidente da Comissão de Relações Exteriores e Defesa Nacional, senador Nelsinho Tradi, do PSD de Mato Grosso do Sul, afirmou que toda medida que ajude a melhorar a segurança pública será apoiada, mas defendeu que o Congresso discuta os limites da decisão para evitar interferência externa.
9: Ninguém aqui quer passar a mão em cima de cabeça de bandido. Agora, usar esse mecanismo para poder ferir a soberania nacional, isso nós não vamos também aceitar e não vamos admitir.
6: Nelsinho Tradi informou que pretende promover uma discussão sobre o assunto na Comissão de Relações Exteriores e Defesa Nacional e na Comissão Mista de Controle da Atividade de Inteligência. O tema já passou pelo Senado durante a análise do projeto Antifacção, que endurece o combate a organizações criminosas. Na ocasião, os senadores discutiram a tentativa de equiparar facções e milícias a organizações terroristas, mas a proposta não foi aprovada.
19: A partir de hoje, o conteúdo da Rádio Senado ganha um novo espaço para chegar ao público. Entrevistas, debates e as principais notícias produzidas pela emissora passam a estar disponíveis em uma playlist exclusiva no canal da TV Senado no YouTube.
5: Os internautas poderão acompanhar quadros do programa Conexão Senado e também do Jornal do Senado, exibido diariamente na Voz do Brasil. O repórter Rodrigo Rezende conta os detalhes.
21: Perdeu alguma entrevista do programa Conexão Senado ou quer indicar algum conteúdo do programa para um amigo? Ou quem sabe ouvir novamente com mais atenção o Jornal do Senado transmitido durante a Voz do Brasil? Agora você pode acessar esses e outros conteúdos da Rádio Senado em uma playlist exclusiva no canal do YouTube da TV Senado. Fernanda Nardelli, coordenadora de distribuição da Rádio Senado, ressalta que a presença da emissora no canal da TV Senado, que tem mais de 1,8 milhão de inscritos, é mais uma forma de disseminação de conteúdos do Senado para os cidadãos brasileiros, além de demonstrar a integração dos veículos de comunicação do Senado Federal.
27: Eu falo assim que é um jogo de ganha-ganha, né? A rádio vai ganhar em alcance, a TV vai ganhar na variedade de conteúdo e, assim, o nosso principal objetivo, claro, o cidadão vai ganhar tendo mais acesso aí a outros programas, outros formatos.
21: Gesiel Carvalho, apresentador do programa Conexão Senado, destaca que a iniciativa de postagem dos cortes dos quadros e entrevistas no YouTube irá facilitar a vida do cidadão e contribuir com o compartilhamento dos materiais.
28: Facilita muito também a vida do ouvinte que quer espalhar o nosso conteúdo e até compartilhar o Conexão do Dia se ele perdeu alguma coisa.
21: Para acessar todo esse conteúdo, basta ir até youtube.com/TV Senado, clicar na guia Playlists e localizar Rádio Senado.
5: Edição de Paula Groba e trabalhos técnicos de João Lira, o Jornal do Senado fica por aqui. Acompanhe agora as notícias da Câmara dos Deputados. Boa noite.
19: Boa noite e até amanhã.
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30: A
1: Avança entre os deputados discussão sobre redução da maioridade penal.
2: Projeto inclui tratamento do câncer infantil em cursos nas áreas de saúde.
1: Comissão aprova novas categorias de reserva de vaga em estacionamento.
2: Boa noite. Comissão aprova aumento do número de vagas de estacionamento reservadas para pessoas com deficiência e para idosos com mais de 80 anos. A repórter Daniele Lessa tem as informações.
8: A Comissão de Desenvolvimento Urbano da Câmara dos Deputados aprovou o projeto que amplia a reserva de vagas em estacionamentos para pessoas com deficiência e faz ajustes nas regras para vagas reservadas aos idosos. Atualmente, a legislação garante pelo menos 2% das vagas para veículos que transportem pessoas com deficiência e 5% para pessoas idosas, tanto em estacionamentos públicos quanto privados. Com a aprovação do projeto, o percentual para pessoas com deficiência passa para no mínimo 3% do total de vagas, respeitando as normas de acessibilidade, como espaço adequado para a circulação de cadeira de rodas. No caso das pessoas idosas, o texto mantém o percentual mínimo de 5% das vagas, mas cria uma regra específica para estacionamentos com mais de 100 vagas. Nesses casos, deverá haver pelo menos uma vaga exclusiva para pessoas com 80 anos ou mais, posicionada de forma a garantir maior comodidade. Para o relator da proposta, deputado Saulo Pedroso, do PSD de São Paulo, o aumento no número de vagas deve acontecer junto com o respeito às normas de acessibilidade, inclusive nos estacionamentos privados.
10: Não só nos espaços públicos, nos espaços privados também. Teve até uma certa resistência em relação aos empreendimentos privados, mas a gente precisa conscientizar todo mundo que eles precisam de uma atenção especial, né, que é merecida e que a possibilidade que a gente tenha aí vagas disponíveis que atendam com qualidade, com um tamanho adequado dentro da norma, é fundamental para que o dia a dia das pessoas com deficiência seja um dia a dia comum como o nosso.
8: A proposta que aumenta o número de vagas de estacionamentos reservadas para pessoas com deficiência e para idosos com mais de 80 anos, altera o Estatuto da Pessoa com Deficiência, o Estatuto da Pessoa Idosa e a Lei de Acessibilidade. E agora será analisada nas comissões de Viação e Transportes e de Constituição e Justiça. Da Rádio Câmara de Brasília, Daniele Lessa.
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14: Saúde.
1: Avança na Câmara projeto aprovado que inclui o tratamento do câncer infantil em conteúdo de cursos de saúde. Acompanhe na reportagem de Luiz Cláudio Canuto.
15: A Comissão de Educação aprovou o projeto que inclui a oncologia pediátrica como tema a ser tratado nas disciplinas dos cursos das áreas de saúde. A exigência seria incorporada à Política Nacional de Atenção à Oncologia Pediátrica. O projeto é do deputado Eduardo da Fonte, do PP de Pernambuco. E o texto foi aprovado com mudanças propostas pelo relator, deputado doutor Fernando Máximo, de Rondônia. Máximo explicou que a criação e a alteração do currículo dos cursos são atribuição do Conselho Nacional de Educação. Por isso, em vez de prever uma disciplina, o projeto trata o tema como conteúdo. Para ele, a mudança resolve o impedimento de mudar o currículo ao incluir a matéria como um tema transversal.
16: Porque nós sabemos que hoje o câncer infantil tem acometido milhões de crianças Brasil afora e tem levado à morte muitas delas, e um dos problemas sérios que nós temos é o diagnóstico tardio. Muitas das vezes, se a gente consegue diagnosticar numa fase mais preliminar o tumor, numa fase mais inicial, a gente acaba conseguindo tratar e curar totalmente a criança. Mas quando esse diagnóstico é feito tardiamente, infelizmente, às vezes tem metástase para outros órgãos, tem mais dificuldade de diagnosticar e de tratar.
15: Pelo texto aprovado, os cursos em funcionamento teriam prazo de 12 meses a partir da entrada em vigor da lei para adaptar os currículos. A proposta vai ser analisada em caráter conclusivo pela Comissão de Constituição e Justiça. Para virar lei, precisa ser aprovada pela Câmara e pelo Senado. Da Rádio Câmara de Brasília, Luiz Cláudio Canuto.
14: Segurança Pública.
2: Relator conclui a leitura de parecer que une propostas sobre a redução da maioridade penal. A repórter Silvia Munhato acompanhou a reunião da Comissão de Constituição e Justiça da Câmara em que o tema foi discutido.
11: As três propostas de emenda à Constituição que reduzem a maioridade penal no Brasil de 18 para 16 anos avançaram na Comissão de Constituição e Justiça da Câmara. O relator, deputado Coronel Assis, concluiu a leitura do seu relatório favorável à mudança e foram concedidas vistas aos textos. Os pedidos de vistas pelos deputados permitem que as propostas sejam discutidas e votadas após duas sessões do plenário. Os deputados que se opõem à mudança tentaram barrar o avanço por meio de requerimento de retirada de pauta, mas ele foi rejeitado por 42 votos a 7. A deputada Talíria Petrone, do PSOL do Rio de Janeiro, diz que os adolescentes que cumprem medidas socioeducativas representam menos de 2% do total de pessoas cumprindo penas.
12: Quando nós olhamos os indicadores de reincidência no socioeducativo, eles estão em torno de 13%, aqueles que voltam a cometer infrações. Quando nós olhamos para o sistema prisional, que o Supremo já disse que é um estado inconstitucional de coisas, nós vemos que há uma reincidência de quase 50%.
11: Já o deputado Kleber Verde, do Maranhão, defendeu a redução da idade.
14: Até diante de vários crimes praticados no nosso país, por adolescentes, infelizmente, delinquentes, que precisam entender que uma vez envolvidos em crime, ele vai pagar por isso. Ele não pode ficar impune.
11: O deputado Coronel Assis disse que as propostas sobre a redução da maioridade penal são admissíveis perante o regramento jurídico atual. Segundo ele, a Convenção da ONU dos Direitos da Criança veda apenas penas cruéis, degradantes, prisão perpétua ou morte para crimes cometidos por menores de 18 anos. Mas ele retirou de uma das propostas dispositivos que concediam às pessoas maiores de 16 anos direitos como de casar e celebrar contratos, além de tornar o voto obrigatório. O relatório se alinha à proposta feita pelo deputado Capitão Alden, do PL da Bahia, que fala em responsabilidade penal para maiores de 16 até 18 anos nas hipóteses de crimes hediondos e outros crimes graves, mas exige uma avaliação individualizada sobre a compreensão do jovem em relação ao crime cometido e assegura a separação entre jovens e adultos durante a execução da pena. Atualmente, jovens maiores de 16 anos que cometem infrações graves cumprem medidas socioeducativas de internação por no máximo 3 anos. Caso as propostas sejam aprovadas na CCJ, elas terão seu mérito analisado por uma comissão especial. Da Rádio Câmara de Brasília, Silvia Munhato.
20: Trabalho.
1: A Comissão de Trabalho da Câmara aprovou o retorno da assistência sindical obrigatória em rescisões de trabalho, alterando a reforma trabalhista. O texto ainda precisa ser avaliado por outras instâncias, como explica a repórter Emanuele Brasil.
17: A Comissão de Trabalho da Câmara dos Deputados aprovou proposta que retoma a obrigatoriedade da assistência sindical para validar a rescisão de contratos de trabalho de empregados com mais de 1 ano de serviço. A medida, que altera a consolidação das leis do trabalho, reverte uma das principais mudanças da reforma trabalhista de 2017, que havia tornado a homologação facultativa. O texto foi aprovado com mudanças sugeridas pelo relator, deputado Bongás, do PT do Rio Grande do Sul. O parecer restabelece que o instrumento de rescisão ou recibo de quitação só terá validade se firmado com a assistência do sindicato da categoria ou, na ausência deste, de uma autoridade do Ministério do Trabalho e Emprego, sem custos para o trabalhador. Segundo Bongás, a mudança visa corrigir um desequilíbrio na relação entre empregado e empregador no momento do término do contrato.
18: Quando a reforma trabalhista foi votada, eu votei contra, o sindicato foi afastado e o trabalhador ia com o patrão, ou da RH, e aí quando o cálculo era feito, muitas vezes era lesado, roubava o direito do trabalhador. Naquele momento, o sindicato precisaria estar junto. E esse projeto, ele exatamente repõe a presença do sindicato na hora da rescisão. O sindicato tem os seus técnicos e os próprios sindicalistas sabem fazer esse cálculo corretamente para nenhum trabalhador ser lesado. E esta votação que nós fizemos, que eu pude ser o relator na Comissão do Trabalho, repõe este direito para o nosso trabalhador. Nenhum trabalhador pode ser lesado.
17: Entre as medidas, o texto estabelece a intervenção sindical prévia como um procedimento necessário para demissões sem justa causa, sejam elas individuais ou coletivas. A proposta também exige que a extinção do contrato por acordo entre empregado e empregador também seja homologada pelo sindicato ou pelo Ministério do Trabalho. Além disso, o texto determina que a cláusula de arbitragem em contratos de trabalhadores com remuneração superior a 2 vezes o teto do INSS só será válida se tiver assistência sindical. A proposta deverá ser votada agora pela Comissão de Constituição e Justiça e depois pelo plenário. Da Rádio Câmara de Brasília, Emanuele Brasil.
20: Agricultura.
2: A comissão aprova a proposta que apoia práticas sustentáveis na agricultura familiar. O repórter José Carlos Oliveira explica as medidas.
0: Duas comissões da Câmara dos Deputados aprovaram um projeto de lei que inclui incentivos a práticas sustentáveis de produção agropecuária na Lei da Agricultura Familiar, que está valendo desde 2006. Se virar em lei, os incentivos de crédito e o apoio às mulheres agricultoras passarão a constar formalmente da Política Nacional da Agricultura Familiar e Empreendimentos Familiares Rurais. Relator na Comissão de Agricultura, o deputado Enderson Pinto, do Pará, explica algumas das práticas sustentáveis previstas no texto.
3: Para recuperação de pastos e solos, por exemplo, que é cada vez mais trabalhar práticas sustentáveis que possam garantir o aumento da produtividade e redução aí nos desmatamentos e também recuperar as áreas degradadas, para nós é fundamental. O projeto, ele traz 2 viés. O primeiro, para quem faz esse tipo de prática, ele incentiva ou doação financeira, como também acesso ao crédito com juros mais reduzidos.
0: A proposta também foi aprovada na Comissão de Defesa dos Direitos da Mulher, sobretudo em relação às linhas especiais de crédito rural destinadas às agricultoras, como ressalta Enderson Pinto.
3: Ele traz algo mais diferenciado ainda para as mulheres rurais, ou seja, as mulheres que também vivem do setor agropecuário, terem acesso a um financiamento com juros ainda mais baixos, porque hoje, de forma geral, há sim essa discrepância ainda nessa questão da equidade, nesse tratamento entre os gêneros, e isso é uma preocupação.
0: O projeto de apoio a práticas sustentáveis na agricultura familiar já foi aprovado pelo Senado e depende apenas da aprovação final das comissões de Finanças e Tributação e de Constituição e Justiça da Câmara. Da Rádio Câmara de Brasília, José Carlos Oliveira.
20: Meio Ambiente.
1: A comissão aprova projeto que incentiva a reciclagem e gera desconto nas contas de luz e água. A repórter Júlia Lopes nos conta como vai funcionar.
4: O Brasil produz mais de 77 milhões de toneladas de lixo por ano e cerca de 40% desse total ainda é destinado a lixões em todo o país. Para incentivar a reciclagem e enfrentar esse problema, a Comissão de Desenvolvimento Urbano da Câmara dos Deputados aprovou uma proposta apresentada pela deputada Fernanda Pessoa, do Ceará. O projeto de lei cria o programa Recicla Clash, que prevê a concessão de um tipo de cashback ou crédito financeiro para pessoas que realizarem a reciclagem correta de resíduos sólidos. Esse valor poderá ser convertido em descontos nas contas de energia elétrica e de água. O projeto tem como objetivo reduzir o descarte irregular de materiais recicláveis no meio ambiente, promover a educação ambiental e estimular o consumo consciente. A iniciativa também busca fortalecer a participação de cooperativas e catadores de recicláveis, além de incentivar a economia circular. Segundo dados da Associação Brasileira de Resíduos e Meio Ambiente, do total de lixo produzido no país, cerca de 72 milhões de toneladas são coletadas diretamente nas residências. Para se ter uma dimensão desse volume, ele seria suficiente para cobrir aproximadamente 3.400 campos de futebol. De acordo com o texto do projeto, o funcionamento do programa começa com o cadastro do consumidor em uma plataforma digital vinculada à iniciativa. Nesse momento, a pessoa informa seus dados pessoais e associa as contas de água e de energia elétrica. Em seguida, os resíduos recicláveis devem ser levados aos pontos de coleta credenciados como cooperativas de reciclagem, ecopontos ou estabelecimentos parceiros. Na entrega, o material é pesado e registrado no sistema, gerando uma pontuação proporcional ao volume e ao tipo de resíduo reciclado. Essa pontuação acumulada é então convertida em crédito financeiro, garantindo descontos diretos nas contas de água e de luz. Após a regulamentação pelo governo federal, a gestão do programa ficará sob responsabilidade do Ministério do Meio Ambiente, em parceria com as Agências Nacionais de Energia Elétrica, a ANEEL, e de Águas e Saneamento Básico, a ANA. Para o relator da proposta, deputado Cobalcini, do MDB de Santa Catarina, a medida, que já é adotada em outros países, traz benefícios tanto para a população quanto para o meio ambiente.
6: Será importantíssimo para o Brasil, porque premia, né, quem recicla, vai receber um valor como prêmio, e premia o meio ambiente, porque nós daremos o destino correto para todo o lixo, especialmente o lixo reciclado.
4: O projeto, que busca ampliar a reciclagem correta por meio de descontos nas contas de água e luz, segue agora para análise na Comissão de Minas e Energia. Da Rádio Câmara de Brasília, Júlia Lopes.
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9: Educação.
2: Comissão aprova tratamento diferenciado para estudantes com mandatos em entidades representativas. A repórter Mônica Tati nos conta como serão as regras.
22: Universitário que exerce mandato em entidade estudantil poderá ter tratamento diferenciado na sua instituição de ensino. É o que prevê projeto em análise na Câmara dos Deputados, que estabelece métodos específicos para controle de rendimento e frequência dos estudantes que atuam em entidades representativas como a UNE, as Uniões Estaduais de Estudantes e os DCEs, os Diretórios Centrais dos Estudantes. O relator na Comissão de Educação da Câmara, o deputado Pedro Quizai, do PT de Santa Catarina, destaca a importância de garantir mecanismos que permitam que os estudantes possam conciliar seus estudos com a participação na política. Pedro Quizai explica que o projeto garante que os estudantes que compareçam a eventos oficiais, como assembleias ou congressos, possam recuperar as avaliações e o conteúdo das disciplinas em outro momento.
23: E não seja prejudicado porque está exercendo o direito à cidadania, à organização estudantil e à defesa dos direitos dos estudantes. Isso é muito importante porque reconhece, de um lado, a importância da escola, da educação, da sala de aula, da avaliação, mas, ao mesmo tempo, legitima e fomenta e apoia a organização estudantil, porque isso produz liderança e cidadania.
22: A proposta, que prevê tratamento diferenciado para os universitários que possuem mandato em entidade estudantil, ainda vai ser votado pela Comissão de Constituição e Justiça. Se for aprovado sem modificações, pode seguir direto para a sanção do presidente da República. Da Rádio Câmara de Brasília, Mônica Tati.
11: Termina agora o Jornal Câmara dos Deputados, produzido pela Rádio Câmara. O programa teve trabalhos técnicos de Wellington Teles e apresentação de Luciana Vieira e Tércia Guimarães. Boa noite para você.
2: Uma boa noite. Você fica agora com as notícias do Tribunal de Contas da União.
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2: Meus queridos amigos, meus ouvintes queridos de todo o Brasil, já está entrando no ar mais um programa do Amado Batista. Este programa é realmente fantástico e esperado por muitos, em muitas cidades. Nós chegamos a mais de 800 emissoras todos os dias, retransmitindo Edelson Moura pelo Brasil afora. E isso faz com que a gente, ao chegar aqui, sinta aquele orgulho, aquele prazer de ter uma audiência tão grande no Brasil inteiro, não é mesmo? Com essas músicas lindas, maravilhosas do Amado Batista, porque aqui o grande astro, o grande sucesso é ele. O Edelson Moura é apenas um mediador e você que está do outro lado faz parte também deste sucesso, graças a Deus. Vamos lá, minha gente, vamos começar anunciando os nossos colegas de trabalho, Franklin Russo, do outro lado da máquina, e aqui do meu lado...

0: É, meus amigos, o tempo não para e o Edelson Moura continua por aqui na apresentação do programa Amado Batista. E eu vou começar agora a atender os meus ouvintes. Eles querem falar comigo. Alô?
1: Bom dia, meu amigo Edelson Moura.
0: Bom dia.
1: Aqui é o Francisco Santos.
0: Ô, Francisco.
1: Eduardo Santos, aqui do Maranhão.
0: Certo.
1: Jardim do Maranhão.
0: Certo.
1: Na Máxima FM do Barone, viu?
0: Muito bem.
1: Quero que você rogue uma música assim, é bem bacana pra nós aí, meu amigo.
0: Certo.
1: Você é nota 10.
0: Obrigado.
1: Viu?
0: Muito obrigado.
1: Agora tô ligado no seu programa também.
0: Ah, que ótimo. Tá bom? Que ótimo.
1: Bom dia. Que Deus nos abençoe.
0: Amém, meu amigo. Obrigado por tudo aí, obrigado pela audiência.
1: É conhecido, meu amigo, como Eduardo Santos.
0: Sim, sim.
1: Cabeleireiro.
0: Certo, Eduardo.
1: Eu tinha que cortar cabelo, aí eu ligo o rádio. Da sua emissora, da emissora do Barone ali, a gente fica escutando, viu?
0: Tá ótimo.
1: Mande um alô aqui pra nós aqui,
0: do
1: Maranhão.
0: Pessoal que tá aí.
1: No Jardim do Maranhão.
0: Certo.
1: Eu andou pelo aqui, mas não cheguei de ver. Estava aqui nessa época.
0: Dá um abraço aí.
1: Obrigado, amigo. Que Deus cubra nós com o Santo Mano.
0: Amém. Que Deus cubra você, sua família, seus clientes aí do salão, né? Deve estar cortando o cabelo aí. E vamos abraçar a todos vocês com todo carinho. Acorde, amor. Toque aí pra ele, Franklin Russo.

0: O Brasil inteiro está ligado no programa do Amado Batista. E eu sou Edelson Moura, agradecendo aqui pela sua audiência neste programa.
1: Oi, Edelson Moura.
0: Oi.
1: Bom dia, bom dia.
0: Bom dia, boa tarde.
1: Me chamo Clemilton, eu moro aqui em Barra do Corda.
0: Ô, Clemilton.
1: Eu peço que você role uma música aí do Amado Batista, Folha Seca.
0: Certo, Clemilton.
1: O Ederson Moura, bom dia.
0: É ele aí de novo.
1: Eu moro aqui no estado do Maranhão, em Barra do Corda. Eu peço que você role uma música aí pra mim, do Amado Batista, pode ser qualquer uma.
0: Você pediu Folha Seca, mandou duas mensagens, ouvi todas as duas aqui com atenção. Você vai curtir a que você quer, rapaz, porque quem manda aqui é o ouvinte, não é o Edelson Moura, não. Nem Charles Help. Vamos tocar pra ele, Franklin Russo. Folha Seca.

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tristeza, mau humor, desesperanças, para que servem? De uma vez por todas, abandone as posições negativas, os medos, as rixas e ponha-se a ver coisas novas, a caminhar para o despertar da consciência, da alegria, da felicidade. Não permita que se alojem em você ideias malsãs e derrotistas. Agora mesmo, pense em renovação, em mudança, em um feliz estado de alma e ponha-se à obra. Depende de você ser alegre ou triste. A luz em que você vence as sombras nasce na usina do seu espírito. Já dizia o véi deitado. E vamos cantar, minha gente. A flor que não era flor.

0: Meu povo, ouvindo aqui o Edelson Moura no programa do Amado Batista, quem manda aqui é você, quem manda é o ouvinte.
1: Bom dia, Edelson Moura.
0: Bom dia.
1: Aqui é a Longuinha de Passagem Franca, gostaria de lhe pedir aquela música Amado Batista, Borboleta Azul.
0: Certo.
1: Oferecido pra você, muitos tempos que eu conheço seu programa.
0: Olha só.
1: Desde a época da Massa Ferreira.
0: Obrigado, obrigado. Grande abraço pra vocês aí. É Longuinha, lá do Maranhão. Vamos tocar pra ela. Borboleta Azul.

0: todo lugar participando deste programa.
1: Edelson Moura, bom dia, boa tarde, boa noite.
2: Aqui quem fala é a Idalina Rodrigues, de Cerejeiras Rondônia.
0: Oi, Idalina.
2: Chácara Boa Esperança.
0: Sim, amiga.
2: Queria pedir uma música, Amado Batista.
0: Certo.
2: O programa de Amado Batista é para rodar Folha Seca. Ofereço para todo mundo também, para vocês aí, para o pessoal da Ondas Verdes, que sinto a rádio que eu mais... Mas o escuto é a Rádio Ondas Verdes.
0: Certo.
2: Ligada quase o dia inteiro, todo dia na Ondas Verdes.
0: Certo.
2: Então eu quero ouvir essa música que você lê no meu áudio aí, tá?
0: Certo, amiga.
2: Mas vai, um beijo, um abraço pra todos vocês. Tchau, obrigado.
0: Tchau, obrigado. Eu já toquei hoje a música Folha Seca. E o programa só tem uma hora de duração, não posso repetir a música duas vezes, assim ele ficaria cansativo, eu espero que a minha amiga entenda, mas eu vou tocar para ela uma outra aqui, já que ela já ouviu a música Folha Seca, ela que se liga no nosso programa todo dia, e numa outra oportunidade eu atendo o pedido dela. És meu amor, vamos ouvir.

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9: É grande a nossa abrangência, de norte a sul, de leste a oeste. Este é o Edelson Moura no programa do Amado Batista.
10: Boa noite, meu amigo Edelson
9: Moura. Boa noite, bom dia, boa tarde.
10: Pra você, tudo
9: prazer
10: bom?
9: Prazer é nosso, tudo bem?
10: É o Zé do Bispo Esperançinópolis.
9: Ô, Zé.
10: Rádio Vezes Monte.
9: Isso, amigo.
10: Ouço todo dia o seu programa.
9: Pois olha só que beleza.
10: E quero pedir a música.
9: É.
10: Vulto na Estrada. Se pudesse para minha mãe,
9: muito bem.
10: Minhas esposa Nádia, Marcelino, família Neto Pepe, Oberlândia, diretor da Rádio Rio de Montes.
9: Certo.
10: Aqui é o Neu Rale disso, aqui é das 6 às 7, todo dia. Agora mesmo eu tô ouvindo aqui o programa.
9: É? Aí, ó. Que bom! Eita, sozinho.
10: Programa bom, é Delson Moura com o Yamato Batista.
9: É top, é top.
10: Uma boa noite. Uma boa noite, um bom dia, uma boa tarde.
9: Boa noite, bom dia, boa tarde, meu amigo. Que prazer receber a sua chamada. Vamos curtir, minha gente. Vulto na estrada.

0: Ação.
1: Ô, gente, tudo legal, né? Tudo bem, graças a Deus. Por aqui nós, felizes da vida, falando com o povo do Brasil.
2: Oi, nosso moro, boa tarde.
1: Boa tarde,
2: aqui é o Nego Liar de Barra do Corda, no Maranhão.
1: Ô, Nego Liar, fala aí, meu amigo.
2: Desculpa ter mandado um áudio aí e apaguei.
1: Tem problema não.
2: Mas acho que eu falei errado aqui um negócio aqui. Desculpa aí, viu?
1: Tá de boa, tá de boa.
2: Rapaz, Edelson Moura, rapaz, eu gosto muito do teu programa. Opa. Somente aqui, passa 7 horas.
1: Obrigado.
2: Na Rádio Retirando, né? Mas a Rádio Retirando é uma rádio que é, acho que é a torre, a potência, não sei.
1: Sim.
2: É baixo demais, rapaz. E o rádio aqui, as outras rádios, tudinho pegam uma beleza alta que só.
1: Uhum.
2: E só ela que é luta, vai pegar. E aí eu tinha um rádio e fiquei só trocando de rádio. Eu troquei 3 rádios e não fiz nenhum. Pega, mas é bem baixinho, né?
1: Eu sei.
2: Pois é, aí eu queria lhe pedir o aplicativo aí da Rádio Estúdio Brasil aí.
1: Eu mando pra você, vou mandar agora.
2: E a rádio também da Rio Araguaia.
1: Certo, certo.
2: Eu queria dar 2,
1: porque
2: aí eu instalo uma, instalo todas as 2. Na hora que eu não quiser ouvir uma, eu tô da outra.
1: Certo,
2: entendeu?
1: Certo, certo.
2: Eu gosto de um rádio, Edelson Moura.
1: Imagino.
2: Entendeu?
1: Que bom. Que
2: pois
1: legal.
2: E aí, se der de você mandar o aplicativo aí da Rádio Estúdio Brasil, de Brasília, da Rio Araguaia.
1: Certo, certo.
2: Pra mim.
1: Tá bom.
2: Eu agradeço se você mandar pra mim.
1: Vou mandar pra você nesse exato momento, meu amigo. Você já vai receber aí no seu celular quando fizer assim, pipipip. Já sabe que é o aplicativo chegando, você instala no seu celular, inclusive você pode usar aí o Bluetooth, colocar o som do aplicativo numa caixinha de som que você vai arrumar aí para você ouvir bem alto, bem legal, né? Tem muita gente que faz isso. Lá na minha fazenda eu escancaro, boto no aplicativo, ligo numa caixa grande, ei, mas é um som bonitão. Nossa senhora, é uma beleza, qualidade impecável. Vou mandar para você já já. Já viu? Vamos tocar agora uma música e oferecer para ele. Estou só.

0: Olha só que maravilha, meus amigos. Já estamos com quase 140 mil seguidores no TikTok. E eu quero agradecer muito a vocês por isso, viu? Vocês fazem parte deste sucesso absoluto do Edelson Moura em todas as redes sociais. Muito obrigado a todos.
1: Bom dia, boa tarde, boa noite, Edelson Moura. Quem está falando aqui é o Jacó.
0: Ô, Jacó.
1: Está assistindo seu programa nacional aqui pela Rádio Heliópolis FM. Gostaria de você passar sua música aí. Uma música mesmo que você canta aí. Qualquer uma das suas, viu?
0: Certo.
1: Para oferecer todos aí da rádio, toda sua família, minha família, para todos os ouvintes, para todos aí, para aqui os baiano.
0: Certo.
1: Eu gostaria de você passar essa música.
0: Tá.
1: Valeu.
0: Certo. Valeu, meu amigo. Muito obrigado. Daqui a pouquinho eu vou cantar pra você na hora do quebra-galho. Pode deixar, viu? Vamos lá. Vamos trazer agora a música Golpe Fatal.

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